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Soberano, aqui na programação Brescia Mais FM. Abracei pro Chigo, lá de Capitão, também aí pra Michele, né? E um abração aí, obrigado pela sintonia. E vamos lá, né? Seguindo em frente aqui na programação Brescia Mais FM nesta manhã. Olha, a Agropecuária dos Guris completa 6 anos e no próximo sábado vai ter um evento super especial. 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Quem ganha o presente é você, viu? 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Ok? Você pode aí, né, prestigiar esse grande evento. Muito bem, seguindo aqui na programação, Brescia Mais FM, a Defesa Civil Nacional tira a plataforma de envio de alertas do ar. Isso ocorreu após o disparo de uma mensagem falsa para celulares em diversos estados do país. Olha só, hein? E nessa mensagem, escrito alerta extremo, Defesa Civil. E a Defesa Civil Nacional, então, retirou do ar, foi na madrugada aí deste sábado, né, a plataforma de envio de alertas após o disparo de uma mensagem falsa para celulares em diversos estados do país. Segundo o órgão, o alerta extremo com a palavra misantropia não foi enviado por agentes do Sistema Nacional de Proteção e Defesa Civil e há indícios de que a plataforma tenha sido alvo de um ataque hacker. Mensagens foram recebidas por moradores de estados como Paraná, São Paulo e Rio de Janeiro. Defesas civis estaduais informaram que não emitiram qualquer alerta e destacaram, né, que não havia ocorrência ou risco de que justificasse, então, o envio da mensagem ou comunicado. A Secretaria Nacional de Proteção e Defesa Civil informou que vai acionar agora a Polícia Federal para investigar, né? Misantropia significa horror à humanidade ou aversão à natureza humana. E, por extensão, estado que se caracteriza por profunda tristeza, depressão, melancolia, tendência a evitar a companhia de outras pessoas, né, ou a cultivar o isolamento. Isso que é misantropia. Ok, você recebeu talvez uma mensagem dessas, não? Tomara que não, né? Agora 7:10, eu não recebi, ainda bem. Então, tomara que você também não tenha recebido este tipo de mensagem. E se recebeu, não abra, tá? 7:11, seguindo aqui na programação, Brescia Mais FM.

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0: 28 para as 8.
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Muito bem, seguindo aqui na programação, Brescia Mais FM, muito melhor com você, né? Vamos agora aí também para as informações da polícia. Sete pessoas são presas por rinha de galo em terreno de reserva indígena no norte do estado. Foram apreendidos 19 galos, além de diversos materiais utilizados na prática que é ilegal, né? E segundo aí as informações da polícia, a ação ocorreu após informações sobre a realização, então, deste evento. E a Brigada Militar, com apoio de equipes de policiais da região, né, foram até o local. Durante a fiscalização, foi identificado um espaço preparado para a realização aí, então, das rinhas. Foram apreendidos, então, os galos, cerca de R$ 2.700, também medicamentos. E os animais e os materiais apreendidos foram recolhidos, sendo os galos entregue a fiéis depositários. Os envolvidos foram encaminhados para os procedimentos legais cabíveis na delegacia de polícia. Foi em Constantina, né? Lá no norte do estado. E também uma ação conjunta aí da Brigada Militar e Polícia Civil prendeu uma dupla por tráfico de drogas em Lajeado. O mandado judicial foi cumprido em um imóvel no centro da cidade. Mais de 170 porções de crack foram apreendidas. Um homem foi preso por tráfico de drogas em Bom Retiro do Sul após denúncias e monitoramento. O suspeito foi flagrado com porções de cocaína e também com ele era maconha. Polícia Civil prende suspeito de tentativa de homicídio registrado no interior de Cruzeiro do Sul. O homem de 55 anos foi localizado em seu local de trabalho. O crime ocorreu após a vítima ser baleada e agredida na localidade, então, da linha Lotes. Programação aqui, né? Brescia Mais FM. Agora vamos, então, para... deixa eu ver, tem mais uma aqui ainda. Um homem é esfaqueado após briga em um bar no município de Teutônia. Discussão, motivada por ciúmes, terminou com um golpe de facas no tórax. A vítima foi, então, hospitalizada. O homem de 38 anos que ficou ferido e foi, então, né, encaminhado para o hospital. O fato ocorreu foi na madrugada deste sábado. E, conforme as informações, o homem não soube identificar o autor da agressão, informando apenas algumas características do suspeito. A ocorrência foi registrada como lesão corporal. Muito bem, seguindo aqui na programação, né, Brescia Mais FM, e o motorista da Prefeitura de Bom Jesus foi alvo de tentativa de homicídio, levou 6 tiros e foi encaminhado para o hospital. A polícia prendeu, né, o atirador. Muito bem, agora então o trânsito aqui na programação, Brescia Mais FM. Filho de prefeita de Novo Barreiro morre em acidente de trânsito em Palmeira das Missões. O fato aconteceu, foi quando o grave acidente, né, de trânsito ocorreu aí na manhã de ontem, em Palmeira das Missões, no norte do estado. A ocorrência resultou, então, na morte do motorista Eduardo Rodrigues Presotto, 20 anos, filho da prefeita de Novo Barreiro, Márcia Rodrigues. Eduardo conduziu o automóvel Polo quando saiu da pista e colidiu contra
árvores. As circunstâncias do acidente, a Brigada Militar, a Polícia Civil, vão trabalhar agora, né, para tentar, então, elucidar esse caso. O motociclista ficou ferido após uma colisão e um carro na RS-129. O motociclista de 25 anos precisou ser encaminhado para atendimento hospitalar. E o acidente aconteceu, foi por volta das 6h30 da manhã, conforme o levantamento realizado, né, pela polícia. Com impacto, o motociclista, ele sofreu ferimentos e foi, então, encaminhado, né, para atendimento no hospital. O acidente aqui que ocorreu foi durante a madrugada. Foi encantado ali no bairro Lambari, né? Outra informação aqui também é de que... Deixa eu ver aqui. Ah, tá. Uma peça que se desprendeu de um caminhão, ela pode ter provocado grave acidente na RSC 287 em Venâncio Aires. Olha só, a polícia está investigando. O desprendimento aí de uma peça de um semi-reboque pode ter sido a causa do grave acidente registrado na tarde ainda da sexta-feira, na RSC 287, em Venâncio Aires. A informação foi confirmada pelo Comando Rodoviário da Brigada Militar após o levantamento realizado no local. O acidente aconteceu por volta das 13h45 da sexta-feira. Conforme a polícia, um conjunto formado aí por um caminhão, trator Volvo, emplacado em Novo Cabrais, e semi-reboque, trafegavam no sentido capital interior, quando uma peça, então, né, do último eixo do semi-reboque se desprendeu. Parte do componente atingiu a cabine de um caminhão de Ibirubá, que seguia no sentido contrário. Após o impacto, o motorista perdeu o controle da direção, saiu da pista e colidiu contra residências às margens da rodovia. Além dos danos causados ao imóvel, também no veículo, o condutor foi encaminhado para o atendimento hospitalar, pois ele havia sofrido ferimentos graves na cabeça e foi então para o hospital. E também o motociclista, né, ficou ferido em Arroio do Meio, na RS-130. Foi a Brigada Militar que atendeu a ocorrência juntamente com o SAMU. Conforme as informações, o veículo Chevrolet Tracker, emplacado em Canoas, trafegava sentido Arroio do Meio Encantado quando teve a frente obstruída por uma motocicleta. O condutor da moto sofreu lesões e foi encaminhado para atendimento também no hospital. Seguindo aqui na programação, né, Brescia Mais FM, muito melhor com você, informação e música na medida certa. Faltam 14, não, faltam 16 minutos para as 8 da manhã, 16 para as 8 agora. Muito bom dia para você, ligado aqui, Brescia Mais FM. Tá chegando agora, então, né, Lil e Léo.

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Ok, seguindo aqui na Brécia, mais FM, muito melhor com você, informação e música, para quem sintoniza aqui, né, a Brécia mais FM, então, nesta manhã de domingo. Olha, ontem tivemos aí a Tunísia, perdeu para o Japão, por 4-0. O Equador empatou com Curaçao em 0-0, né? Mataram aí. Depois a Alemanha venceu a Costa do Marfim por 2-1. E a Holanda venceu também a Suécia por 5-1. 5-1, né? A Holanda em cima, então, da Suécia. A Alemanha venceu de novo. Não perdeu ainda a Alemanha, né? Muito bem. Informações aí, então, para você, aqui na programação da Brécia, mais FM, música e informação na medida certa.

Muito bem, então, valeu demais aí a companhia. Tá chegando o Giovanni na sequência com o Domingo Tchê. 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

Buenas, buenas, peões e prendas de todas as querências. Estamos começando o programa Domingo Tchê na Brécia Mais FM. Muito melhor com você. É domingão, dia 21 de junho. E de vereda, deixa eu pedir a benção ao Patrão Celeste para abençoar mais um programa Domingo Tchê até meio-dia e meia com a boa e velha música gaúcha. São 8:08. No centro da cidade de Nova Brécia, a temperatura, vou alçar os olhos para ver para cima aqui no nosso termômetro, 11 graus neste momento. É, vivente, como é que tá aí pro teus lados, pro teu rancho? Me mostra aí através de foto ou através de vídeo pelo WhatsApp, ou também tu pode ligar pra mim através do telefone fixo e me contar como é que tá ali pra tuas bandas, vivente. Não deixe de me falar e de vereda já me ajude a fazer a programação do Domingo Tchê. É, o Adair de Freitas já tá com a gaita aberta, me fazendo o sinal que vai começar a bailanta aqui na Brécia Mais FM. Então abre a gaita, gaiteiro! Meu canto! É o Domingo Tchê na Brécia Mais FM.

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Bueno, já voltamos na programação do Domingo de... 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Participe, não perde mais tempo, tchê. 8:19, vem mais música na programação. É o Gildo de Freitas que vai cantar pra gente. É o Sistema dos Pagos. Baita música, tchê. 11 graus a temperatura no centro de Nova Brécia.

Walter Moraes entrando no Bororé. Baita música! Vem chegando mais música pra vocês na programação do Domingo Tchê.

É uma baita de uma valsa, lembranças na voz dos serranos. E a gente vai faturar, botar uns cobre na guaiaca e já voltamos. Aguenta aí, vivente, rapidito.

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0: já voltamos. É o Domingo Tchê na Brécia Mais FM, muito melhor com você. Tô de olho aqui no estúdio da Brécia Mais, fora da janela. É, o firmamento tá daquele jeito, né, vivente? Aquela serração pairando. É, hoje vai ser mais ou menos assim, segundo o nosso clima-tempo. É, o tempo não tá colaborando de jeito nenhum. Só à tarde diz que pode aparecer o sol. Tomara que se mude essa previsão e o sol apareça logo ao amanhecer. É pro gaúcho ficar feliz da vida. Vai que dá pra fazer aquele churrasco debaixo de uma árvore. Mas que tal, seria buenacho por demais. Temperatura perto da churrasqueira pode ser baixa forma. Perto da churrasqueira é boa por demais, né, vivente? É, e falando nisso, vem música pra aquecer mais essa manhã de domingo, 21 de junho, já são 8 horas e 34 minutos. Abre a gaita, garotos de ouro!
1: Tá bailando, hein, Thiago?
2: Cê vamos!
1: Tô indo!
0: É a bailanta do fundão, baita de um vaneirão, vivente!

Mário Barbarra, Desgarrados. E vem chegando mais música na programação da Brescia Mais FM. Nardeu Silva, Festa do Moro Feio. Eita, que essa música deve ser bonacha por demais, tchê.

0: sempre na Guaiaca. Aguenta aí que já voltamos.
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Voltamos, é o Domingo Dia na Brecha Mais FM, muito melhor com você. Manhã, hoje é manhã 21 de junho, é o Domingo Dia até meio-dia e meia, com a boa e velha música gaúcha. Melhor ainda, vivente, quando tu me ajuda a fazer a programação do Domingo Dia. Tem os meios de comunicação, tem o telefone fixo, 37 57 12 59, ou tu pode mandar teu chasque falado ou escrito no WhatsApp da Brecha Mais FM. E o número do WhatsApp é o seguinte: 51 982 19 27 27. Não te acanhe, prende teu grito aí, faça que nem nosso amigo Fernando Fuchs de Travesseiro. Ele fala o seguinte pra mim: manda homenagens para o pai Sênio Flávio Fuchs e a Remilde Fuchs pela passagem de aniversário de casamento de 43 anos. Mas que tal? Dia 24 de junho, manda um alô pra Travesseiro, ou indiada de Travesseiro, ouvindo a Brecha Mais FM. Mas quando é domingo, o Domingo te faz eco lá em Travesseiro, que maravilha! Parabéns pela passagem de aniversário de casamento, 43 anos aí para o casal, um quebra-costela pra vocês aí. Eu vou tocar essa música do Baitaca, Cabelos Brancos, baita de um shot. 8 minutos para as 9 horas.

Aguaceiro na voz de Nilton Ferreira. Tchê, vamos faturar, botar uns cobre na guaiaca. E na volta vamos ouvir os recados chegando na programação do domingo, tchê. Enquanto isso, mande teu recado pra mim ou liga através do telefone fixo. Não te acanhe, vivente.

0: Na Brecha Mais, 9:06. Bom dia.
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0: já estamos de volta na programação do Domingo Tchê, na Brécia Mais FM, muito melhor com você. É a temperatura aqui no Grande Centro de Nova Brécia, continua 11 graus neste momento. Tchê, tô olhando aqui a previsão do tempo no decorrer desta semana. Olha só, tchê, segunda-feira pode ter precipitações de chuva, a mínima é 10 e a máxima 17, na terça-feira a mínima 7. Tchê, conforme vai passando a semana, as temperaturas vão baixando, tchê. E sem chuva no decorrer desta semana, segundo a previsão aqui do Climatempo. E a máxima prevista vai por volta dos 18 graus. Vai ser uma semana gelada, mas se vier o sol, tá buenacho por demais, tchê. Deixa eu fazer o seguinte, Indiada Buena, deixa eu me bandear para o WhatsApp. Tem chasque em forma de áudio chegando aqui na programação. Deixa eu ver o seguinte, deixa eu me localizar aqui. Aqui, deixa eu carcar depois uma música. Já tá tudo engatilhado. Prende o grito aí, vivente.
1: Bom dia, Giovanni, tudo bom?
0: Bom dia, tudo bem?
1: Eu quero homenagear meu pai, Balduino Sandri, que esteve de aniversário sexta-feira, completando seus 93 anos. A ele é muitas, muitas felicidades, muitos anos de vida. E um bom domingo a todos.
0: Tá bueno, então já coloquei o nome dele na promoção do bolo da padaria Paludo. Boa sorte! Quem mandou o recado aqui foi a dona Reni, que tá parabenizando. Que maravilha, tchê, pra vocês aí, vem chegando César Oliveira e o Rogério Melo e o tal do Reni.

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1: O seu José Soldi tá na sintonia da Brescia Mais FM. O homem velho tá feliz, diz ele, tem chimarrão pra aquecer o domingo dele, tem lenha pra aquecer o fogão, tá buenacho por demais e a prenda do lado, melhor ainda, né, o seu José Soldi, sempre feliz da vida. Eita, homem velho, pediu uma bela de uma música, né, do Teixeirinha, Sai Jacaré. Um bom domingo pra ti e pra tua família, homem.

0: Roma, Nova Brécia.
1: É o pedido da Angelina De Lazare, que tá na sintonia, tá na companhia do Domingo Te Mateando. Garotos do Surungo, uma Nova Brécia. 9 horas e 17 minutos, é o Domingo Te.

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horas e 30 minutos. 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

Bueno, já estamos de volta na programação do Domingo Tchê na Brescia Mais FM. É, vivente, é o que eu tô fazendo nesse momento. Sigo mateando até meio-dia e meia com a boa e velha música gaúcha. Mas tu sabe que fica melhor ainda se tu aí do outro lado do alto-falante, me ajudar a fazer a programação do Domingo Tchê. Me ajude através dos meios de comunicação. Tem o telefone fixo da Brescia Mais FM, 3757-1259. Ou tem o WhatsApp, que é o 982-1927-27. Prende teu grito, mande teu chasque falado ou escrito. Já são 9 horas e 23 minutos. O seu Décio Sutier tá na sintonia, lá em Travesseiro, ligou pra gente através do telefone fixo. O meu velho tá mateando e ouvindo a programação do Domingo Tchê. Pediu pra ouvir uma do Cepa Gaúcha, então vou carcar essa pra ti, homem. Minha infância. Temperatura aqui no grande centro de Nova Brécia, 11 graus. E o firmamento tá fechado ainda, tchê.

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Castelhana, com participação do Paulo Fogaça. E vem chegando o Chiquito Bordoneio, o tal do adoçando amargo. É o Domingo Tchê na Brasil Mais FM.

É, Chiquito e Bordoneio, adoçando o amargo. Gaúcho mesmo toma chimarrão amargo, sem nem um pouco de açúcar vivente. Erva bem buena, erva sem açúcar. Vamos faturar, vivente, já voltamos. Aguenta aí, tchê.

0: Na Brecha Mais, 9:35. Bom dia.
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Bueno, já voltamos na programação. É o Domingo Tchê na Brécia Mais FM, muito melhor com você. Hoje, 21 de junho. É, vivente, hoje começou o nosso inverno. Exatamente às 5h25 começou o nosso inverno. Depois eu vou trazer para vocês aqui sobre a notícia do nosso inverno que vem chegando aqui no nosso Rio Grande do Sul, tchê. Mas enquanto isso, deixa eu me bandear para o WhatsApp que tem homenagem chegando na programação da Brécia Mais FM. Olha só, faltando 20 minutos para as 10 horas. Bom dia, quero homenagear meu pai, Balduino Sandri, que na sexta-feira estava de aniversário, completando seus 93 anos. Mas que tal, tchê? Homenagem dos filhos Jaide Sandri e também da nora Eliane e do neto Darley. Quero uma música bem bonacha do Cepa Gaúcha. Mas que tal, Balduino Sandri, que o patrão do céu te conceda muitos e muitos anos na invernada da existência, meu galo velho!

do Délcio Tavares, mate de esperança. Tchê, vamos faturar, botar uns cobre na guaiaca. Enquanto isso, vamos tomar um mate bem quente, bem cevado. Já já estamos de volta, aguenta aí.

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Bueno, já voltamos. É o Domingo Tchê na Brécia Mais FM. Muito melhor com você. É, hoje é domingão, dia 21 de junho. Olha só como é que eu comentei de antes pra vocês. Hoje começou o nosso inverno. Às 5 horas e 25 minutos da manhã desse domingo. E vai até, deixa eu ver aqui, até 21 de dezembro, nosso inverno. Tchê, tem uma forte influência do El Niño esse ano, mas a influência... Eita, que o cara até se engasga aqui, tchê. Tem que tomar mais uma cuia de chimarrão, tchê. A influência do nosso El Niño vai lá pela metade do ano em diante, lá do clima, diz o Climatempo aqui. É lá pelo setembro, outubro, começa a influência dele. Que coisa, tchê. É, o El Niño é pra ser um pouco forte, mas não é pra ser que nem as enchentes de 2023 e 24. Vai ser um pouco mais suave, mas tem a influência bem forte do El Niño neste ano, nosso inverno. Então se preparem, Diada Buena. É, e segundo diz aqui o Climatempo, as temperaturas vão baixar ainda mais, perto do zero grau, no decorrer desta semana, nos pontos mais altos do nosso Rio Grande do Sul, tchê. Mas não demos bola, vamos se aquecendo com o nosso bom e velho chimarrão. Eita, Jorge Guedes e família, Caso o Gaúcho Moreira, o nome da música. 6 minutos para as 10 horas.

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chamamento. Tchê, vamos faturar, botar uns cobre na guaiaca e já voltamos. Aguenta aí, vivente, vamos tomar mais umas cuias do nosso bom chimarrão que já voltamos.

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0: Violete, agora sim deu tempo de tomar umas cuias do nosso bom e velho chimarrão pra gente se aquecer por dentro também, tchê. Deixa eu alçar meus olhos pra cima, 11 graus a temperatura aqui no grande centro de Nova Brécia e o firmamento tá fechado, tchê. É, não quer abrir de jeito nenhum. Tchê, deixa eu fazer uma pergunta pra tu aí. Quando some alguma coisa aí, o que que tu fala no dialeto gaúcho? Tipo, sumiu uma coisa aí, tu fala o quê? Como assim, o que tu fala? Tem um jeito da gente falar, eu vou citar uma ou duas coisas pra tu só saber o que eu tô falando. Tem um jeito de falar que é desse jeito, quando some alguma coisa, criou perna, outro jeito, criou asa. Se tu conhece mais algum jeito aí, me manda no WhatsApp aí que eu quero saber, tchê. Enquanto isso, deixa eu reproduzir um chasque em forma de áudio do nosso amigo Belo. Ô, Belo, prende o grito aí, homem.
1: Bom dia, Giovanni, aqui é o Belo.
0: Buenas.
1: Vou mandar música lá pro teu tio João lá, pra toda a turma de Capitão, pro meu amigo Tony Berté, pra La Brocha, da Brécia, Tiradente, para aquelas moças de Estefânia, tudo que estão na escuta, bota com o Serano, Bugio Novo, tá bom?
0: Tá bom, Belo.
1: Um abraço para ti e para todos, e pro teu pai.
0: Um abraço, Belo, um bom domingo para ti e para tua família, homem. É o Bugio Novo com os Serranos. 10:09. Belo, repete aí, ó. No campo, na cidade ou no teu CTG, só

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1: E na Brescia Mais, deixa eu atender pedidos chegando no WhatsApp. Bom dia, quero oferecer uma linda música para minha mãe, Ana Mânica, e sua filha Cleusa, que estão em Coqueiro Baixo, curtindo o frio. Tudo de bom para elas. Marcos Mânica de Porto Alegre, um abraço a vocês também e um bom domingo a todos. Mas que tal, seu Marcos Mânica, ouvindo a gente através do aplicativo da Brescia Mais FM, aquele quebra-costela, homem. É o Wilson Paim, ainda existe um lugar, e esse lugar é o nosso Rio Grande do Sul, tchê.

Caraca e a música Os Costumes da Estância. Che, vamos faturar, eu vou botar uns cobre na guaiaca, também vou tomar umas cuias de chimarrão. E enquanto isso eu tô esperando o teu telefonema ou o teu chasque no nosso WhatsApp. Aguenta aí, vivente, é rapidito.

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Início 14:30. 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

Voltamos! É o Domingo Tchê na Brescia, mais FM, muito melhor com você! E olha só, indiada! É o Parque do Imigrante lá em Lajeado, será palco nesse final de semana, dias 20 e 21, do 35º Rodeio Artístico da 24ª Região Tradicionalista. É promovido pelo CTG Tropilha Farrapa. Deus o livre, que baita rodeio, reunirá cerca de 1000 artistas, aproximadamente 30 entidades tradicionalistas. É, olha só que bacana, é um festival muito buenacho por demais, tchê. Olha só, segundo aqui diz, a programação começa às 8 horas no sábado, e as competições artísticas, também a cerimônia oficial de abertura, será às 13 horas, que já aconteceu então. E olha só as modalidades, é danças tradicionais, danças gaúchas de salão, declamação, intérprete vocal solista, também instrumentos musicais, causos, trovas e chula. É um rodeio buenacho lá. O CTG Paixão Cortes participou. Parabéns, gurizada. E segundo diz aqui, é uma etapa, né? Os finalistas vão para lá, para o Enarte depois. Coisa buena. É uma classificatória indiada. E deixa eu me bandear para o WhatsApp, que tem recado chegando aqui, senão eu vou me atrasar, tchê. Buenas, Giovanni, buenas. Já que pelo calendário o inverno inicia hoje, mas ele vem ensaiando desde maio, é verdade. O frio é para os fracos, e se for necessário, puxamos uns pelegos. Roda com Oswaldir e Carlos Magrão, a música Sorrungo no Campo Fundo. É o Silão lá de Canoas, sempre na sintonia da Brescia Mais. Aquele quebra-costela, homem. Um bom domingo pra ti e pra tua família. 10 horas e 25 minutos.

Viram na programação do Domingo Tchê. E agora a gente vai faturar, botar uns cobre na guaiaca e já voltamos para atender pedidos chegando no WhatsApp e também no telefone fixo da Brescia Mais FM. Aguenta aí, vivente!

0: Na Brecia Mais, 10 horas e 36 minutos. Bom dia.
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Já voltamos. É o Domingo Tchê na Brecia Mais FM e eu já vou me bandear para o WhatsApp. Tem Chasque chegando na programação. Bom dia, buenas, tchê. Quero fazer uma homenagem para a aniversariante de hoje, a Lenice Dalólio. Os parabéns é da família, desejando tudo de bom a ela. Se possível, coloca no sorteio do bolo da padaria Paludo. Já coloquei no sorteio ali. Aniversário é hoje, 21 de junho. Mas que tal então, Lenice Dalólio, que o patrão do céu te conceda muitos e muitos anos na invernada da existência, tchê. Pra vocês vou rodar essa música, Volmir Martins, Domingão lá em casa. Será que é desse jeito, tchê? 10 horas e 41 minutos. É isso aí, meus amigos.

vamos em homenagem na Brescia Mais FM. Quem tá de aniversário ontem, dia 19, melhor dizendo, na sexta-feira. Olhei no calendário agora rapidito. É o Matias Borsato que estava de aniversário. Quem tá mandando os parabéns é a avó Maria, também os pais, o Gerson e a Cláudia, parabenizando Matias Borsato por mais um ano de vida. Parabéns, Matias! É a Berenice e vai cantar pra gente. É disso que o velho gosta, tchê. 15 minutos para as 11 horas.

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0: Já voltamos na programação do Domingo Tchê, na Brécia Mais FM, muito melhor com você. Ústia, tá faltando 8 minutos para as 11 horas. Tá passando rápido mesmo esse domingão, dia 21 de junho. É, tá que tá galopando esse domingão. Temperatura deu uma leve subida, 12 graus agora aqui no Grande Centro de Nova Brécia. Tchê, deixa eu falar o seguinte pra vocês. Dia 11 do mês que vem terá o tradicional jantar baile lá no CTG Paixão Cortes. E a animação é dos Garotos do Surungo. É, e domingo que vem vai ter coisa bacana, vai ter sorteios pra vocês no domingo que vem no programa Domingo Tchê. 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
1: Buenas, compadre.

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0: Na Brecha Mais, 11 horas e 1 minuto. Bom dia.
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Bueno, agora sim, já voltamos na programação do Domingo Tchê, na Brescia Mais FM, muito melhor com você, meu galo velho. É, já são 11 horas e 5 minutos. Tu não mandou teu recado, teu chasque falado, nem escrito no nosso WhatsApp? Pode mandar que dá tempo ainda. E o número é o seguinte: 982-19-2727. Ou tu pode falar comigo através do telefone fixo 3757-1259. Não te acanhe, vivente, carca teus dedos no teu telefone, tchê. Basta que nem essa indiada buena que tá mandando chasque lá no nosso WhatsApp. Opa, opa, tchê, manda uma música e um abraço pros meus pais. 58 anos de casado hoje. Eita, é meia vida, tchê, Deus o livre, tchê. É o Arcângelo e também a Malvina Mânica. Aqui é de Linha Caçador, Neuri que mandou o recado, mas que

Sauce, que data importante, 58 anos de casado. Coisa buena, tchê. É pra vocês aí, eu vou mandar essa música buenacha por demais também. É canto alegretense. Pode aumentar o volume do rádio de vocês aí. Aproveita e dança essa música. Faz uma bailanta aí na casa de vocês. Aproveita a festa.

É a Vaneira Campeira, na voz do Baitaca, meu galo velho. E agora vamos faturar, botar uns pila na guaiaca e já voltamos. Em seguida, vamos atender os pedidos. Tem bastante pedido chegando. Aguenta aí que o teu pedido vai ser pronunciado aqui na Rádio Vivente.

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horas e 30 minutos. 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
2: Bueno, é o Domingo Tchê na Brécia Mais FM, muito melhor com você. É 12 graus a temperatura aqui no grande centro de Nova Brécia. E o firmamento tá ainda fechado, tchê. O sol não conseguiu aparecer. É, pelo jeito vai ser assim hoje, todo nosso domingão. É, não precisa aparecer no final do dia, né, sol? Aí já não adianta mais. Mas vamos lá, de vereda, deixa eu atender mais pedidos chegando na programação. E agora nosso alô vai cruzar todo o nosso estado do Rio Grande do Sul e vai lá para Guarapuava. Eita, tem uma indiada buena lá, a família do seu Aleixo, meu tio, Aleixo de Lázari. Estão sempre reunidos no tradicional churrasco de domingo na casa dele. Aí vem todos os parentes, né? Vem a filharada, vem os netos, se reúnem na casa e fazem aquele churrasco. E sempre na companhia do Domingo Tchê, que maravilha! Muito obrigado a vocês aí pela companhia de sempre em Guarapuava, tio Aleixo, tia Marilene. Tem a Dayana também, deve ter a Dailis lá também. Estão reunidos, que maravilha! Pra vocês eu vou tocar essa bela música. Hospitalidade, Os Três Chirus. Aumente o volume do rádio de vocês aí, Indiada.

Alô, Cepa Gaúcha, lembrança do passado. É o pedido do seu Deuclécio lá de Marques de Souza. Homem velho sempre na companhia do Domingo Tchê, e sempre dando risada com a gente. Aquele quebra-cosela pra ti, homem. E também o Renildo de Azevedo tá na sintonia. Mas, Renildo, hein? Aumente o volume do teu rádio aí, homem. Faz eco na programação do Domingo Tchê. Lembrança do passado.

É Iraci Rocha, tá sim de graxa aí lá na Estância de São Pedro. Essa música foi lançada em 1986. Tchê, vamos faturar, botar uns cobre na Goiás e já voltamos com mais música no domingo, tchê. Aguenta aí, vivente.

0: Abrece Mais, já, 11 horas e 36 minutos, bom dia.
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Mas que tal, já voltamos na programação, é o Domingo Tchê, na Brescia Mais FM. É, vivente, tu não mandou recado pra mim ainda? Dá tempo, tu pode mandar teu chasque falado, também teu chasque escrito, pode mandar foto, vídeo no WhatsApp da Brescia Mais FM, e o número é o seguinte: 982-19-27-27. E se tu quiser, faça que nem a Marilene, lá de linha São João Travesseiro, ligou pra mim através do telefone fixo 37-57-12-59 e pediu a música dela. Ela pediu essa música. Eu vou tocar pra ti, Gildo de Freitas. Eu reconheço que sou grosso. Tá mandando para amiga Bárbara, que tá sempre na sintonia também da Brescia Mais FM. 20 minutos para o meio-dia.

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Bueno, voltamos já na programação e o sol tá querendo entrar aqui no estúdio da Brescia Mais FM. É, a gente tem uma visão buenacha por demais aqui no estúdio da Brescia Mais. 12 graus a temperatura aqui no Grande Centro. E ali na tua cidade, como é que tá a temperatura neste momento? Como é que está o tempo aí? Me manda aí um chasque. Pode mandar um vídeo também ou foto no WhatsApp da Brescia Mais. É quem também tá feliz da vida ouvindo a Brescia Mais FM pegando um sol. É o genro do Aleixo de Ladre, meu tio. Também tá na sintonia, tá ouvindo a gente. O meu velho tá pegando um solo, copo na mão, só curtindo o domingo, tchê, aquele quebra-costela, homem. Eu vou tocar pra ti essa música do Porca Véia aqui, um baita de um shot, tchê. Gaiteiro feliz. No campo, na cidade ou no teu CTG, só dá domingo.

0: Na Brecha Mais, 12:02. Bom dia.
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Tcheno, já voltamos, é Domingo Tchê na Brescia, mais FM, muito melhor com você. 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

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E vamos que vamos dele, que dele vem mais música na programação da Brecha Mais FM. O Pedro Hortaça, hein? Pedro Hortaça já está fazendo falta, né, vivente? Vamos tocar a música dele mais conhecida, Timbre de Galo. 6:06. Pode aumentar o volume do teu rádio aí, tchê. É o Domingo, tchê, fazendo eco na programação da Brecha Mais FM.

É, entrou no lugar errado, tchê, já que é o esquerdo que te dói, Leonardo. Acidente Campeiro é o nome da música. Tchê, vamos faturar e já voltamos. Aguenta aí, vivente.

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3: Bueno, já voltamos no Domingo, tchê, na Prece Mais FM. Muito melhor com você. É um abraço a todos vocês, internautas, que ouvem através do aplicativo da Prece Mais FM. Deixa eu mandar um abraço aqui na finaleira, seu Noé Buzata na escuta, sempre ouvindo a Brécia Mais FM. Toca aí pra mim uma do Pedro Hortaça, o Ronco da Oito Baixos, mas que tal, homem? Boro da Insequência pra ti, vivente. Essa música é bem antiga, foi lançada em 1981. Agradecer a todos pela audiência, pela sintonia na programação do Domingo Tchê. Lembrando, domingo que vem tem mais programação, tem sorteio de ficha também, domingo que vem sorteio de mais brindes. Então não perca o Domingo Tchê no domingo que vem, aquele encontro a partir das 8 horas da manhã. Tchê, aquele quebra-costela, tome banjando o rumorancho e deixando as saideiras na programação. Fui!

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10h30 minutos. 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

0: No programa da Rádio Dália, nós vamos conversar com o presidente Gilberto Piccinini. Presidente Gilberto, a Dália Alimentos completou agora, no último dia 15 de junho, 79 anos de existência, uma data a ser comemorada, como de fato foi. E de uma forma diferente, projeto cultural muito bonito, diga-se de passagem, onde foram visitadas escolas municipais da rede de atuação da Dália Alimentos pelo Rio Grande do Sul, e três escolas foram selecionadas para apresentação no dia 12, lá no auditório do Sicredi Região dos Vales, que ficou totalmente lotado. Uma noite bonita, emocionante, digo-se de passagem, né? Vendo as crianças lá numa interpretação muito bonita, levou o público a aplaudir intensamente, né? Os pequenos mirins artistas, né, que se apresentaram lá. Uma data para ser comemorada, Gilberto. Gostaria que você falasse justamente de 79 anos, também da noite cultural que a gente teve juntos lá, participando, vendo os alunos nas suas interpretações daquilo que se propuseram a fazer a esse respeito. Presidente Gilberto, boa tarde.
1: Boa tarde, Peronde. Boa tarde a todos que ouvem o programa Rádio Dália. Peronde, realmente fizemos um evento para marcar os 79 anos de história da cooperativa, rumo aos 80, e pensamos num evento que, além de homenagear a cooperativa, nós pensamos em marcar uma época, principalmente uma época onde foi possível ver a importância, a força do associativismo, do cooperativismo, para enfrentar grandes desafios como foi enfrentado nas catástrofes de 2023-2024. Então, o tema proposto para as escolas, para as crianças de 5 a 12 anos, foi exatamente abordar esses temas. E 26 escolas participaram. Dessas 26, 10 foram selecionadas, uma para o município, e assim saiu entre as 10 as três primeiras, que cada uma então vai receber uma premiação diferente. A premiação essa que foi discutida, entrado em comum acordo com a secretária de educação, para que fosse um prêmio onde realmente fizesse a diferença, tanto para a escola, em equipamentos de eletrônicos, enfim, som e imagem. E o primeiro, o segundo e terceiro lugar, as crianças foram premiadas então com uma viagem de estudos. Tenho certeza que vai ficar marcada nas suas vidas, nas suas histórias, porque elas realmente fizeram por merecer. Preciso também agradecer muito aos professores, a Angela Reale e o Daniel Bugart, que foram contratados para coordenar esse trabalho e fizeram com muita maestria. E isso demonstra a importância da questão de valorizar aquilo que nós temos. As escolas municipais, a relação da cooperativa com os municípios é muito importante. Muitos municípios fazem as parcerias público-privadas, as escolas, então, também são apoiadas pela cooperativa. Quando você junta uma festa, um aniversário, e você junta a vontade de fazer algo cultural, onde as pessoas se envolvem, escolas, os delegados, conselheiros, enfim, as pessoas acabam fazendo com que a cooperativa tenha cada vez mais presença na região, cada vez mais faça parte da vida de parte dos gaúchos, uma vez que nós estamos em 120 municípios, a gente não consegue fazer um projeto maior do que nós fizemos, porque bom seria poder fazer um em cada município, não tem associados, mas fica um projeto muito extenso, difícil de administrar. Mas a experiência foi muito boa, é o segundo concurso cultural que a gente faz. Fizemos um nos 75 anos, onde a gente estratificou as idades, era de 0 a 5, de 5 a 9, de 9 a 12. E essa vez nós fizemos então com crianças de 5 a 12 anos, com o objetivo de criar peças teatrais e musical. As crianças demonstraram o talento, digamos assim, Peronde, a arte de interpretar, a gente ficou impressionado. Eu sei que a plateia muito se emocionaram, porque contou histórias de sacrifício, de preocupação, de durante as enchentes, enfim. E é, o objetivo foi cumprido. Nós entendemos que a noite foi perfeita, com a apresentação das escolas. Depois tive condições de compartilhar, brindar num jantar que foi uma Sinofest. Sinofest deslocou até o prédio Sicredi. Saindo do auditório, fomos todos degustar na saída do auditório uma Sinofest, estilo Sinofest, focado um pouco para as crianças também, que eram todos 200 crianças que estavam lá. E isso foi muito bonito. Um dia, uma noite marcante, uma noite que quem esteve presente não tinha outras palavras senão dizer que coisa linda, como é bonito ver o envolvimento das crianças, da escola e a preocupação da cooperativa com a educação. Educação é essa que cada vez precisamos pensar mais, fazer com que ela seja mais apoiada, e a cooperativa, através do programa Criança Dália, fez isso. E agora pensamos para o próximo ano. Nos 80 anos, claro que terá uma programação mais completa. Próxima semana teremos reunião do Conselho, onde nós vamos analisar o evento e já começar a delinear o próximo ano, que um projeto desse não se faz de um mês para o outro. Tem que ser no mínimo 6 meses antes ou mais para programar. Então, Perón, eu acho que esse dia 12... na sexta-feira, a cooperativa fez aniversário dia 15, segunda, esse dia 12 ficou marcado como também um dos grandes eventos que a cooperativa promoveu para marcar sua história, marcar as pessoas, reconhecer os nossos fundadores, as gerações que vem sucedendo, e também todas as lideranças que estiveram presentes lá, autoridades, enfim. Foi muito bom, o ambiente é muito bom, muito bonito de ver. E dizer que tudo isso foi possível graças a professores, que foram homenageados na noite também, as crianças que entenderam o projeto. E, de novo, eu vi verdadeiros atores e atrizes interpretando cenas bonitas, cenas emocionantes, onde a gente vê que as escolas municipais têm um trabalho muito importante para fortalecer e divulgar o seu município, suas comunidades, entender um projeto como a cooperativa criou também, que pensa muito na criança. O programa Criança Dália, ele é um programa completo, onde se procura trabalhar nos 5 pilares importantes, que é a educação, o esporte, a cultura, a saúde. Então, ali a gente vê que realmente demonstrou a força e a importância desse programa Criança Dália, que a cada ano ele vem se solidificando e vem mostrando para que veio. Então, mais uma vez, cumprimentar todos os associados, os funcionários, enfim, todos que fazem parte da grande família Dália, comunidade em geral, pelo aniversário da nossa cooperativa, 79 anos, e vamos ir rumo aos 80 anos. Então, com isso, me despeço, desejando um grande abraço a todos.
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e 30 minutos. 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

0: goleiro número torto. Simon, número 4. Dos 5.
1: Acho que a gente ficar um pouquinho mais perto aqui da gente, o microfone está cortando aí um pouquinho, se puder vir um pouquinho aqui, depois tu passa as informações. Mas vai chegando aí a equipe do Brasinho, que tem o goleiro, o Torto, número 1, o Meza, número 2, a zaga tem o Endres com a 13, o 4, Simon, 5, Paraguai, o volante da equipe, que também está com a faixa de capitão, 6 é o Thierry, 7 o Rob, 8 o Tauan, 9 o Fabrício, 10 Edmundo e o 11 o Ednei, o time do técnico Jonas Locatelli, que manda a campo os seus 11 iniciais na tarde de hoje, Ângelo.
0: Muito bem, então, só lembrando que foi o 2 aí, que é o Alex. Alex, camiseta número 2, foi quem fez o gol. Então, lembrando aqui, o Brasinho joga no gol com o Torto, número 12. O número 2 aí para o Meza, 3 para o Endrius, o 4 o Simon, o 5 é o Paraguai, o 6 é o Thierry, o 7 é o Robin, Tauã número 8, Fabrício 9, Edmundo 10 e o Ednei número 11. Técnico Jonas Locatelli. E a equipe do São Luís joga no gol aí o 12, que é o Júnior, o 16, Schmitz, Pastel, número 3, Jeff, número 4, o Zinho, número 5, o Cleitinho, número 6, o 2 é para o Alex, então, né, que é o autor do gol, o Fuentes, é o número 8, o Uriel, número 7, Peleguinho, número 10 e também o Simonetti, número 11, técnico Marcelo Martinelli.
1: Então, o 7 nós não temos, é o 16, então, né?
0: É,
1: o lugar do 7, que daí é o Schmidt.
0: Justamente, né, me deram aqui trocada a escalação. Mas aí depois, então, deu pra gente ajeitar aqui, então. Não tem o número 9.
1: Não tem 9, então. O Uriel tá com a camisa
0: número 7.
1: Perfeito. Agora sim, tudo redondinho aqui, que a gente vai começando. E junto com a gente hoje, nos comentários, ele, Gabriel De Lázari, diretamente de Encantado. Ele que já foi jogador profissional, jogador amador, multicampeão no nosso futebol amador aqui no Vale do Taquari, tá com a gente hoje para fazer sua estreia dos microfones da Brescia Mais Esportes, também junto com a F7 Esportes. Gabriel, mais conhecido como Bi aqui para nossa região, muito boa tarde, seja bem-vindo. Um grande jogo, o público acompanha aqui na tela da Brescia Mais Esporte, mais uma grande decisão aqui pelo Vale do Taquari.
2: Boa tarde a todos, um prazer estar comentando com a F7, com a Rádio Brescia, e que Deus abençoe nós no jogo bom hoje. Podemos fazer uma grande transmissão.
1: É isso aí, daqui a pouquinho ele vai trazer os comentários pontuais aí de quem viveu dentro de campo essa emoção. Mas vem pra cima, olha a bola, Edmundo vai bater, tá impedido, não vale mais nada. O trio de arbitragem, quem são eles, Ângelo, que comandam a partida hoje?
0: É, o árbitro é o Davis Bugues. Davis Bugues. O primeiro auxiliar, Gabriel Kuliaski. E, ou melhor, Kubieski, tá? Kubieski. E o segundo auxiliar, o Jefferson Bielabski. Jefferson Bielabski.
1: Então, o senhor Davis apita a partida, auxiliado pelo Gabriel e pelo Jefferson. São o trio de arbitragem que nós temos hoje aqui junto conosco na tela da Brescia Mais Esportes. Todo o time aqui envolvido, também junto com a gente o João Boeri na geração de imagens, trazendo o melhor para você que nos acompanha. Vem chegando por ali a equipe do São Luís, o Inter de São Luís, que veste vermelho, né? Vermelho, calções pretos e meias brancas. E a equipe do Brasinha, que tem meias brancas, calções vermelhos e a camisa branca com detalhes vermelhos. Está com a bola agora no pé dele, o Edmundo. Tenta a invertida lá em cima para o Tauã. De cabeça o Cleitinho manda a bola para escanteio, lado direito de ataque. Estamos com 9 minutos da primeira etapa já passados por aqui. Manda um abraço, manda um alô para você que está nos assistindo. Obrigado pela sua audiência, obrigado por estar junto conosco em mais uma final aqui. Você acompanha na tela da Brescia Mais Esportes. Na cobrança o Edmundo, a bola veio para a área, subiu, tentava por ali o Simon. A bola fica viva. Tira dali o autor do gol, ele, o Alex. Agora teve a falta com o Uriel na disputa. O árbitro diz que ele usou o braço ali para empurrar o jogador, que é o Andrews. Falta marcada. Primeiros 10 minutos, Bi, de jogo, as duas equipes vindo para cima. Saiu o gol cedo da equipe do Internacional, mas agora tenta o time da casa, o Brasinho, aí atrás do prejuízo.
2: É um jogo bem parelho, um jogo pegado, né? O gol saiu logo no começo, mas um jogo tá bem parelho.
1: Vem o Edmundo com a perna direita para fazer o levantamento na área. 10 minutos decorridos da primeira etapa. O árbitro apita, autoriza. Edmundo, perna direita, suspende. A bola vem para dentro da área. Tem um toque de cabeça, tira dali o pastel. Tira para fora, não quis saber de brincadeira o defensor da equipe do Internacional de São Luís. Vem por ali o Tauã, mandou a bola para frente. Chega por ali para cortar o Cleiton. Tenta o Uriel no contra-ataque, tá por ali o Andrews, agora um choque feio de cabeça. Pede o atendimento ali de forma imediata, porque teve choque aí, Ângelo, e foi feio o choque, hein? A gente bota no replay.
0: É, com certeza, né? Um choque ali numa disputa de bola, e quem tá sentindo bastante ali, tá, vai receber inclusive o atendimento, é o jogador da equipe do Internacional de São Luís, que está vencendo aí a partida parcialmente por 1-0.
1: E agora o pessoal fica preocupado aqui, né? Pedindo atendimento médico aí.
0: Camiseta número 3, né? O jogador lá da equipe, então...
1: O Andrews. O Andrews se chocou ali com o Uriel. Agora os dois já...
0: Da equipe do Brasinha, né?
1: O Uriel já fica... O Andrews já se levanta por ali, toma água, né? Mas o Uriel, que é o camisa 7 da equipe do Internacional, ainda... Parece que teve o corte ali, né? O pessoal já coloca aquela gaze para tentar tirar por ali. Mas nós também, né? A gente fala aqui que muitos jogadores de capitão, né, de Nova Brécia, né, Ângelo? Porque pelo sorteio do campeonato, cada time aí podia pegar dois jogadores da cidade de Nova Brécia para jogar aqui, né? Assim como foi em Nova Brécia, eles podiam pegar jogadores de capitão, travesseiro, contavam como da casa. Então, a organização do campeonato este ano abriu, então, essas duas possibilidades de jogadores que não têm vínculo com o capitão de Nova Brécia para estarem jogando.
0: Justamente, né? Na equipe do São Luís, ali nós temos o número 4, né? Que é o Jeff, tá? Ele que é de Nova Brécia, e o Cleitinho, né? Também é da cidade de Nova Brécia. E na equipe do Brasinha tem o Meza e tem ali o Tauã, camiseta número 8.
1: No Brasinha?
0: Isso.
1: O Tauã é de capitão.
0: Tá.
1: O então... Ednei.
0: O Ednei.
1: Então. Camisa número 11. Que estão esses jogadores.
0: Ah, é, tá certo. Ednei,
1: estão os jogadores
0: justamente.
1: De fora. Exatamente. Bi, choque de cabeça, uma imagem feia, né? Tu que foi zagueiro aí, passou por muito, né? Esses choques aí, tem que ter cuidado dessa bola. E às vezes acontece, coisa do jogo.
2: É, uma batida forte, né? Pelo que a gente vê ali, ele cortou a cabeça. Tem que ter cuidado nesse momento, né?
1: Muito bem, já chegamos aí a quase 20 minutos de partida. Estamos aí com 13 minutos. Já passamos dos primeiros 10 minutos. Jogo... mais de 2 minutos parados para o atendimento aí dos jogadores. Parece que agora está tudo certo lá com o Uriel, vai botar aquela faixa, né? Muitos times profissionais a gente vê que ele fica com aquela touca de natação, né? Mas acho que não vai ser o caso. O Uriel vai botar aquela faixa na cabeça para poder seguir. O Uriel, que é um jogador importante, né? Ele disputou o Municipal de Nova Brécia pela equipe do Cristal, fez alguns gols importantes, mas na oportunidade o atual campeão, né, de 2025, não conseguiu se classificar. Ficou pelo caminho, né? O Cristal na fase de grupos do campeonato de Nova Brécia, Ângelo.
0: Muito bem, então. O Gabriel, agora é jogo parado ainda, né? Jogadores lá no atendimento e o próprio camiseta número 3 lá, recebendo aí também o atendimento, fora do campo agora. E em breve teremos já o reinício, então, da partida. Lembrando, olha só, houve corte lá, está sendo enfaixado também a cabeça, né, do jogador Rob, da equipe aí do Brasinha, camiseta número 7, hein?
1: É o Uriel, camisa 7, Uriel.
0: Uriel.
1: 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E lembrando que semana que vem estaremos, né, lá em São Luís também, né, Ângelo? Onde ocorre aí o jogo decisivo, a equipe do Inter de São Luís liderou de ponta a ponta, 9 pontos. Lembrando que o campeonato teve apenas 4 equipes, para quem está chegando agora, para quem está se ligando. Guarani da Linha Argola, o 7 de Capitão, né, que é do centro da cidade. E os dois times que fazem a final, o São Luís e também o Brasinha, tiveram as melhores campanhas. O Brasinha, o Inter de São Luís, desculpa, por isso decide na sua casa o jogo da final. Não tivemos eliminados, né? O primeiro pegou o último, o segundo pegou o terceiro e a final hoje entre as duas equipes.
0: Justamente hoje o jogo, primeiro jogo aí desta grande final. E no próximo fim de semana, então, a casa aí do São Luís, final do Municipal de Capitão.
1: Agora sim.
0: O Auriel sendo retirado ali de maca, olha só, tá com a cabeça enfaixada. Acredito que vai ocorrer, vai ter substituição na.
1: Parece desacordado, Auriel.
0: É, na equipe do São Luís. Ele tá acordado.
1: Agora acordado, mas uma imagem aí que preocupante. Vamos ter troca, Ângelo?
0: Tá sangrando, inclusive. Não pode continuar desse jeito, né? Vamos ver quem é que vai entrar aí na equipe. Acho que. 17, número 17, que já tá ali aquecendo. É tipo Chicão, número 17.
1: Então, Chicão, 17, vai ser a primeira troca aí que vai fazer por.
0: Bem na tua frente aí, sim, a substituição.
1: Quantuzão, vai sair o Uriel com a camisa 7, entra o Chicão com a camisa 17. Já tá na tela aí pra você a participação. Chicão, que não é mais um guri também, né, Ângelo?
0: Não.
1: Não é mais um guri, vai trazer experiência aí pra essa equipe do São Luís, que já vence por 1-0, o jogo mais de 5 minutos aí parado pro atendimento do jogador Uriel, que infelizmente vai deixar a partida, precisar de atendimento aí, né? Desejamos aí uma pronta recuperação pro Uriel, que seja apenas um susto aí, o jogo já vai ser retomado na sua totalidade.
0: Só confirmando aqui, na realidade, quem entrou lá na equipe, na equipe do Brasinha. Eu tô confundindo aqui.
1: O Brasinha é a camisa branca, o Inter é a camisa vermelha.
0: Isso, justamente. Internacional, ali o Internacional, camisa branca, né?
1: Isso, o Inter é camisa vermelha e o Brasinha é camisa branca. O Inter tá de... que tem o Peleguinho aí, né? O Peleguinho, o Zinho, o Capitãozinho, camisa número 5. O Peleguinho, camisa 10. O Alex, que fez o gol, camisa número 2. E o Brasinha, camisa branca. Brasinha de branco, lembra?
0: Tá certo.
1: É Inter com a camisa vermelha.
0: Tá certo, então. Camisa vermelha de Uriel.
1: É o Chicão mesmo, só confirma pra nós se o 17 do Inter é o Chicão.
0: Chicão, 17. Chicão. Lembrando que tem também no banco ainda o número 20, que é o Chico.
1: O Chico.
0: Chico, número muito 20, bem. Tá no banco e o Chicão que entrou em campo, então, agora na equipe do Internacional, né?
1: Bem pra cima, Fuentes. Vai fazendo giro pro lado, giro pro outro, a marcação por ali, conseguiu cortar, tentou o chute. Agora acabou vindo por cima. O Edmundo de cabeça tenta a interceptação, não consegue. A bola vai indo para a lateral. Tá por ali a bola, vem por cima, faz o corte. Vamos ver se não vai cair aqui na nossa. Meu, quase caiu aqui, Anjo. Estávamos de goleiro aqui nos protegendo. Vai para a cobrança do lateral. O Schmitz. Agora o árbitro acabou dando uma reversão ali do Schmitz, né? Lateral para a equipe do Brasinha. Manda para frente. Schmitz de cabeça. Briga por ali o Ednei com o Zinho. Taúa domina. Tenta abertura. A bola pega no Ednei. Vai brigando por ali. tentou camisa número 9, que era o Fabrício. Largou a bola para o Edmundo. Schmidt veio no primeiro combate, não ficou com ela. Edmundo ainda com a perna direita. Abriu tudo aqui com o Andrews. Andrews no meio campo, faz a abertura para o Simon lá em cima, na perna direita. Camisa 4 da equipe do Brazinha. Brazinha vai perdendo o primeiro jogo da final. Precisa desse resultado, joga nos seus mandos, na frente da sua torcida. Faz a abertura por aqui com o Thierry. Thierry na frentezinho de cabeça.
0: Ô Gabriel.
1: Oi.
0: Tava vendo agora ali, falando com o pessoal que tá fazendo atendimento no Uriel. Ele tá com a cabeça enfaixada, na verdade foi um corte que ele sofreu, sangrou bastante, né? E o pessoal vai encaminhar ele aí para o hospital. Não sei se dá para Rui do Meio, talvez, ou talvez no primeiro momento junto aqui ao município de Capitão na UPA.
1: É, a gente viu que estava sentindo, né? Não foi apenas um choque, ele levou a pior atacante da equipe do Internacional. Vem por ali, vem trabalhando. Toca mais atrás o Rob, começa com o Simon, aqui embaixo para o Thierry, na ponta esquerda de defesa. Tenta o drible por ali, era o Simonetti, ele consegue tocar aqui para o Tauan. Tauan vem, tenta abrir o jogo, faz o lançamento para o Edmundo. A bola corre, ele fica com ela, tem o capitãozinho na marcação do Inter. Edmundo vem, tenta o lançamento de direita, fura o Fuentes, vai sobrar para o Tauan, ele pega bem, preferiu abrir a bola, abriu o jogo, Meza, Rob fez a abertura, a bola pega na marcação, Peleguinho já faz a abertura lá na direita, na esquerda de ataque, direita de defesa da equipe do Brazinha, que recuperando, não se entenderam ali o Simon e o Meza. A bola acabou ficando para a equipe do Brazinha, o Simon e o Meza, que fizeram esse lado direito também do Imigrante, né, Ângelo? O Imigrante de Nova Brécia, que foi vice-campeão municipal da categoria titulares, levou o título nas aspirantes.
0: Justamente, né? Jogavam o mesmo time e aqui estão defendendo também as mesmas cores.
1: Muito bem, vem trabalhando a bola por ali. Tocou pela frente. O Pastel chega para cortar, a bola fica com o Tauan. Ele breca, toca mais atrás no Paraguai. O Paraguai levanta a cabeça, o Paraguai participando agora do jogo. Não foi muito acionado ainda o capitão da equipe do Brazinha. Tauan levanta a cabeça, olha de três dedos, tenta a bola aqui pro jogador que é o Edmundo. Ele faz bem o giro, domina, o camisa número 10, volta lá em cima pro Rob. O Rob tem visual, vai tentar o cruzamento por ali, tira de cabeça o Jeff. Agora consegue fazer bem o corte o Fuentes na bola. O Tauan fica no chão, briga por ela. Vem por ali o Ednei, opa, domina, tá marcado a falta. Era o Jeff que chegava por ali. A bola acabou sobrando. Falta marcada.
0: Falta marcada em frente à meia-lua da grande área ali, né? O Jeff acabou pegando as pernas do jogador Ednei. E agora então levando perigo para o gol então aqui, né, do goleiro Júnior.
1: Vai ter bola para ser defendida por ali o Júnior. Tem o Simon posicionado com a perna direita, o Tauan por ali. A gente vê, né, Bi, alguns jogadores com posições diferentes, né? O caso do Tauan e do Zinho, que são zagueiros de origem, hoje estão mais adiantados aí como volantes, né? Camisa 8 do Brasil, o Tauan, camisa 5 do Inter, o Zinho.
2: É, são zagueiros de origem, mas eles têm qualidade, né? E adiantaram um passo para frente e estão mostrando muito talento no meio campo também.
1: É, isso aí. Vai ter falta para cobrar. Tá para ali o Simon, o Tauan e também o Thierry. Vai ficar com o Simon. Pé na direita, fez o levantamento. Defende por ali o Júnior. Camisa número 12 da equipe do Inter, evitando o que seria aí talvez o gol de empate, Ângelo.
0: É, buscou lá em cima, espalmou, cedeu o escanteio.
1: Cobrança, bola vem na área por ali, o Fabrício tira a defensiva, vai sobrar de novo, Paraguai. Escorou pro Ednei, tocou por ali, era o Edmundo, a bola se perde, apenas tiro de meta para a equipe do Internacional de São Luís, que vai vencendo pelo placar de 1 a 0 nessa final.
0: Tentou o cruzamento ali, né? Mas enfim, a bola pegou um contorno diferente, caindo atrás do gol aí do Júnior. E o tiro de meta tocou pra frente.
1: Olha a bola, ela vem por ali de cabeça. Acabou fazendo.

0: jogada perigosa e antes a defesaça aí do Júnior, né? Do goleiro da equipe, então, de São Luís.
1: Muito bem. Tá por ali, tentou botar pro meio, a bola acaba ficando em lateral para a equipe do Brazinha.
0: Do São Luís, né? Do Brazinha, tá
1: isso,
0: certo.
1: Isso, do Brazinha. Tá por ali o Inter, tenta vir para cima, corta o Paraguai. Tenta responder o Brazinha, faz a abertura lá em cima pro Meza. O Meza de perna direita, tenta fazer o levantamento. Caiu bem para ficar com o Elo Júnior. Seguro, não deu rebote. Vai botando a bola em jogo.
0: Essa bola sobra, o Ednei tava ali já prontinho, né? Para dar o bote.
1: Pra matar ela. Tava esperto, agora não se complica por ali o jogador que é o Andrews. Acaba botando a bola para fora. Vai cobrar por ali o Schmitz. Camisa 16. Fez a cobrança, Simonetti domina, a bola fica abrigada, lateral em posse da equipe do Brazinha. Tá por lá o Thierry para fazer a cobrança, 26 minutos de partida. 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Olha a bola, o Fuentes tentou pegar por ali, de perna direita, pegou forte, mas sem direção. Tiro de meta, quase meia hora de jogo passada, Bi. Como que tu tá vendo esses primeiros minutos aqui da grande final de Capitão?
2: O São Luís aí na frente, né? Logo no começo, mas o Brazinha tá tomando conta do jogo, tá? Tá forçando o erro do adversário, chegou
1: tá
2: numa
1: gostando
2: falta.
1: Gostando da partida.
2: Isso aí.
1: Agora tem um lateral por aqui. O Fuentes tentou evitar, não conseguiu. Vai ficar aqui pro Thierry fazer a cobrança. Ele busca na frente a referência do Fabrício, de cabeça tira o Schmitz. Tauan tenta botar pro meio, Schmitz de novo. Tauan dormindo no peito, ele contra o Fuentes, melhor pro jogador do Inter. Agora o Peleguinho sofre a falta do Robby. Tá marcado a falta em cima do camisa 10 da equipe do São Luís, que tem a posse para ele com o Jeff. O Jeff toca aqui pro Fuentes, tenta o 2-1 com o Schmidt, vem para cima, Edmundo. O Edmundo fez a interceptação. Tá por ali o Fuentes, balança, toca pro Jeff. Jeff não quis saber de brincadeira, manda para frente essa bola. Tá por ali o Andrews, bate que rebate, a bola não para. Fabrício consegue dominar, botar no chão, serve bem o Edmundo, vem chegando. Tá marcado o impedimento, não vale mais nada, Ângelo.
0: É, Edmundo impedido aqui, né? O bandeirinha sinalizou, enfim. E então agora por parte dos jogadores, então, aí da equipe São Luís, o juiz, inclusive, com atenção de alguns, devido a reclamações. Quem está reclamando bastante aí é o camiseta número 3, aqui da equipe, né, do São Luís, que é o Pastel, viu? Pastel, só para citar, viu, ô Gabi?
1: Oi.
0: O Pastel é o Ângelo.
1: O Ângelo, ah?
0: É, o nome dele é Ângelo. É, Ângelo, mas aí se identificou como Pastel.
1: Ele é identificado como Pastel, então. Então esse é o nome da fera.
0: É.
1: Muito bem. Tenta responder. Vem por ali a equipe do Brazinha. Tá marcado o toque de mão. Agora botou por ali, não tá valendo mais nada.
0: Fabrício, né? Tocou a mão na bola ali. Bandeirinha viu e a reclamação pegou. Então agora, bola que pertence é a equipe do São Luís. Quem vai lá para a cobrança é o Jeff.
1: Mandar um abraço. Quem tá com a gente aqui, que sabe quem é? O José Paulo Valandro e também o Júlio Erholt, que está diretamente lá dos estúdios acompanhando. Lembramos que estamos no YouTube e também no FM 93.1, Ângelo.
0: Que legal, né? O Júlio Erholt, né? Está no estúdio. E o José Paulo que acompanha a gente de casa, então. Obrigado aí pela audiência, não só do Júlio como do José Paulo, como também a grande audiência da Brescia Mais, seja em 93.1. ou no canal do YouTube, canal Brescia Mais Esportes.
1: Muito bem, agradecer os nossos

0: 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São os nossos parceiros da jornada esportiva aqui pela tela da Brescia Mais Esporte. Ligadinho com você, tem marcado a falta em cima do Pastel, que tá por ali. Pastel que também já não é um guri, já é veterano. Pastel, né? Jogou pelo 7 de São Caetano no ano passado, como regional de veteranos. Então são os times aí que vão procurando os jogadores. E também, né, Bia, é um desafio para as equipes montar seus times. Tivemos 4 equipes participando. Capitão é uma cidade muito pequena em número de habitantes também. Tem a questão das divisas com Encantada, Rui do Meio. Mas é um desafio para as comissões também montar os seus elencos aí de 20, 25 jogadores, devido ao baixo número de habitantes que tem as cidades.
1: É, Capitão é uma cidade pequena, né? Poucos habitantes, mas eles é louvável, né, o que eles fazem no futebol. Conseguem fazer futebol amador municipal com 4 equipes ainda em um nível bom, né?
0: Nível bom, e tem uma safra muito boa. A gente vê essa safra aí que foi campeão regional, né? Com Peleguinho, com Zinho. Olha a bola, batida! Gol! É do Inter! Ele de novo tava por ali, Alex, camisa número 2. Manto pra dentro do gol de perna direita. A bola sobrou no pé dele. Ele não teve dúvidas, emendou de direita no fundo do gol. 2-0 pro Inter.
2: Golaço, né? Um chute rasteiro, difícil aí pra defesa do goleiro. Mesmo que o goleiro tentou se esticar todo lá, o torto, né? Mas não conseguiu. E o gol, o Alex amplia o placar 2-0 para o Internacional de São Luís. Alex é o nome do gol.
0: E jogada dos veteranos, né? O Chicão escorou de cabeça, uma assistência para o Alex. E o Alex estava bem posicionado para mandar mais uma vez para o fundo da rede.
1: É muito bem trabalhada a jogada, né? O Chicão escorou para trás e o segundo gol dele, né? O Alex pega bem na bola e não teve chance de goleiro.
2: Agora o Alex levou a falta ali, ó.
0: Agora levou uma falta. O homem tá sendo caçado na partida. Já fez 2 gols. E se não ficar de olho o Brazinha na equipe, no jogador da equipe do Inter, o Alex, tem mais gol por aí, Ângelo.
2: É, com certeza, né? A pressão é da equipe, então aí, né, de São Luís aí, né? Tá pressionando, já conseguiu 2 gols através do Alex e tá mandando no jogo aí, tá melhor. Melhor toque de bola nesse primeiro tempo.
0: Olha a bola na área, viaja por ali. De soco, tira ela. Manda para escanteio. O goleiro torto da equipe do Brazinha. Tem escanteio a ser cobrado. Tá por lá o Simonetti, camisa 11, para mandar essa bola pro gol.
2: Não quis saber de brincadeira, né? Quem vai lá, a lateral, foi lateral.
0: Lateral, então. A gente fica meio encoberto aqui pelos outros parceiros da transmissão. Mas tudo certo, vamos indo. Agora sim, o tiro de meta marcado, tá por ali o Simon. E prejuízo, né, Bia? A equipe do Inter vinha melhor, vinha tendo mais efetividade, apesar de ter sofrido essa pressão aí de uns 15 minutos depois de ter feito seu primeiro gol. A equipe do Brazinha veio pra cima, mas no contra-ataque soube aproveitar, foi efetivo e chega ao 2-0.
1: É, o Brazinha vinha bem no jogo, mas o Internacional de São Luís tem uns jogadores muito experientes, né? Zinho, o Peleguinho mesmo, eles são jogadores que fazem diferença, né?
0: E acabaram fazendo aí mais um gol. Tenta bater do Paraguai, tenta surpreender por ali. Só acompanha o Júnior. A bola sai em tiro de meta. 33 minutos de partida, Ângelo. Cenário que vai sendo confortável, pelo menos nessa primeira etapa, para o Inter.
2: É, vai um pouco aí, né, de calmaria, um pouco aí de atitude. Você vê agora o próprio Paraguai tentando de longe para tentar diminuir um pouco aí, né, o placar, mas a equipe de São Luís aí, então, tá mais tranquilo em jogo.
0: Tenta trabalhar a bola, Edmundo tá por ali, vem na marcação dele o Pastel, passou bem por ali o Edmundo, tentou passar pelo segundo, não conseguiu passar pelo Pelego, que fez o corte. Tá marcado o lateral para a equipe do Brazinha.
2: Lateral, quem vai lá, já cobrado, mas...
0: Vem por ali, Paraguai, olha, levanta a cabeça, vai trabalhando com Meza, Meza tenta no meio, chega por ali o Pastel, mas o árbitro marca a falta no lance anterior. Quando ele passava pelo meio do Alex do Pelego, o árbitro Davis assinalou a falta de jogo em cima do Edmundo. Tá por ali agora o Thierry na cobrança, vai ter uma oportunidade de bola na área a equipe do Brasinha, com o Thierry, camisa número 6 por ali, já ajeita a chuteira, tem a perna esquerda como a preferencial, já vai por lá o Fabrício, tá por lá o Simon, a galera aí com uma estatura maior para tentar esse cabeceio, quem sabe o gol, para diminuir o prejuízo no primeiro tempo pro Brasinha, equipe da casa, que vai perdendo pelo placar de 2-0. Tá autorizado por ali, Thierry, perna esquerda, tenta a cobrança. Aí não tem, né, Bia? Aí é essa hora que o zagueiro fica louco, o pessoal tá lá na área esperando para tentar esse cabeceio. E aí o cobrador manda pra fora, lá no alto. É pra deixar a galera meio brava com ele, hein?
1: É, ele foi infeliz da batida, né? Bateu direto e bateu por cima. Tava toda a zaga no ataque pra tentar fazer o gol. E ele bateu direto pra fora.
0: E o zagueiro não fica faceiro, né, Bico? O cara tá, sai lá da defesa, monta sobra, organiza pra tentar ajudar. E aí o cara bate direto. A gente vê isso muito no futebol profissional também. Às vezes até o pessoal dá uma xingada ali no cobrador, né?
1: É complicado, né? Porque o time se arma para o ataque e a bola vai reto para fora, né? Complicado.
0: Perde uma chance e uma oportunidade. Vem por ali, Paraguai, bota no meio, Rob. Agora acima a bola em elevação por jogador que era o Edmundo. Tava bem esperto na cobertura, o Jeff manda para fora. Toca pelo meio, Fabrício. Tenta o chute, ela fica presa por ali. Chega o Pastel de bico. Não quis saber de brincadeira. Andrews domina a bola. Tava chegando por ali o Chicão para ficar com ela. Conseguiu cortar. Rob domina com efeito. Mas chegou para roubar o Fuentes. Tauan no meio de um, no meio de dois. Tenta o giro. Acabou sendo desarmado. Vem o Cleitinho com espaço. Dribla um. Clareia a jogada. Olha. De três dedos. Tenta pro Chicão. Andrews de cabeça faz o corte. Paraguai recupera. O jogo fica acelerado no meio de campo. Agora quem vem pro ataque é o zagueirão Simon. Tá por ali. Manda aqui na esquerda pro Edmundo, camisa número 10. Tem um Schmidt na marcação, já dobra por ali com o Fuentes. Tocou na frente pro Fabrício. Chega o Schmidt pra mandar pra escanteio. 37 minutos do primeiro tempo.
2: Muito bem, agora então, escanteio, né? Que pertence à equipe do Brasinha. Jogadores se colocam dentro da área e quem vai pra cobrança é o Edmundo.
0: Bola levantada na área, tira de cabeça no primeiro pau, Alex. Completa o Peleguinho, tenta salvar por ali o Meza, consegue fazer o domínio, mas se perde. Peleguinho vem com ela na velocidade, Simonetti, tem um Rob, faz a abertura lá pro Chico, vai passar na velocidade, o Alex já pediu, Chico botou pro meio, serviu o Peleguinho, vai entrar, devolveu pro Simonetti, pode marcar, tira dali, a bola tá viva, Pelego chuta na barreira! Fez uma barreira por ali, a equipe do Brasília se safou agora. Vem pra cima o Zinho, toca no meio, tenta 2-1, olha a bola do Pelego pro Zinho, vai entrar na área, tá viva! Marca a falta o árbitro, mas o que foi esse lance agora, Ângelo?
2: Pois é, né? Dois lances fortes aí, então, da equipe, né? Que busca diminuir aí, então, o placar, né? O Zinho tentou, o Peleguinho tentou, enfim... vários jogadores ali, até que houve então ali, né, o impedimento marcado pelo Bandeirinha e o juiz então sinalizou.
0: Tenta trabalhar o Brasinha, Peleguinho recupera como ladrão, agora chegou o Andrews por ali em grosso caldo, faz o desarme na bola, Meza faz a abertura pro Fabrício, o Pastel chega só nas costas do centroavante, está marcada a falta.
2: Marcada a falta e a bola então pertence agora, né, à equipe do Brasinha. Mais uma vez o Edmundo vai lá pra cobrança.
0: Manda um abraço pra galera, Edmundo, que tá com a gente.
2: Edmundo vai pra cobrança mais uma vez.
0: O Romeu Valério mandou assim, ó, esse é o verdadeiro futebol do interior. Bom jogo, obrigado Romeu pela participação, deixa o like, se inscreve no canal aqui da Brescia Mais Esportes, sempre mostrando pra você o melhor do nosso futebol amador aqui na região. Vai ser autorizado, árbitro manda esperar um pouquinho, o goleirão ainda está organizando a barreira, o Júnior, agora sim deu aqui para arbitragem, o Davis autoriza, Edmundo, perna direita, faz o levantamento na bola, Cleiton tira no primeiro pau, vai sobrar com Meza tenta a bola em chuveirinho, Pastel no primeiro lance consegue fazer o corte parcial, a bola vai sobrar para ele contra o jogador que é o Ednei, está marcado apenas o tiro de meta, 39 minutos do primeiro tempo. 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Ângelo?
2: Agora há pouco chegou a ambulância aqui, acabou então, colocaram, né, o jogador Uriel na ambulância e ele vai ser levado para Rui do Meio.
0: Arrui
2: Hospital
0: do Meio.
2: De Arrui do Meio.
0: Muito bem, vai receber um atendimento personalizado, né, para ficar tudo certinho aí com o Uriel. Já falamos e reiteramos aqui que seja apenas um susto aí, né, que seja um atendimento aí para só dar o melhor auxílio para ele aí, que sofreu um choque de cabeça, o jogador da equipe do Internacional de São Luís. Vem o time do Inter, tá por lá o Chico contra o Andrews. Melhor pro zagueiro da equipe do Brasinha. Andrews manda pra frente, tenta aproximar por ali. O Fuentes consegue fazer bem o corte, mas tá longe, né, Bi? Tá longe esse meio campo do ataque da equipe do Brasinha. A gente não vê muita participação do Edmundo, que é o camisa 10, que é esse cara da ligação. Por isso não tem tantas oportunidades assim, chega mais na bola longa a equipe do Brasinha.
1: É, fica um pouco distante, né, o ataque do meio campo. Mas também tem que ressalvar que o time do São Luís tem o Jeff na zaga, o Pastel. Eles são bem equilibrados atrás e dificulta muito o ataque.
0: É, isso aí é experiência de quem já teve dentro das quatro linhas, trazendo o seu olhar pra gente aqui na nossa transmissão. Schmidt manda a bola por ali, Paraguai faz o corte de cabeça, tenta a ligação direta, chega o Jeff de cabeça para fazer o corte, Peleguinho com ela, domina, já dá o toque de primeira, acelera o jogo, que bola deu Peleguinho pro Alex, o artilheiro da tarde, ele corta pro meio, tem a aproximação, tá confiante, tentou devolver pro Peleguinho, agora levou melhor a zaga da equipe do Brasinha, tem oportunidade, Rob, dormiu no ponto, perdeu a bola, essa aí é aquela legítima, né, Bico, o cara grita, ó ladrão, pro cara pegar, a torcida grita, só ele que não viu.
1: É, todo mundo falou e ele acabou não percebendo, o adversário chegou e roubou a bola na boa.
0: Vem por ali o Cleitinho. Cleitinho tenta, bota na frente. E o outro embate, né, Ângelo? Cleitinho e Meza, os dois laterais que hoje se enfrentam, foram companheiros lá no Imigrante, um na lateral direita, outro na esquerda. Olha a bola por ali, passou, vai chegar o Thierry, faz o corte. Tá por lá o Simon, domina, Tauã, levanta a cabeça, olha, dá-lhe lançamento aqui na frente para tentar buscar o Ednei, de cabeça o Jeff corta, Ednei, amacia pro Fabrício, ele bota o corpo na frente, tem estatura, mas não conseguiu fazer o passe pro Rob, chega o Fuentes para cortar, Fuentes toca no meio, Chicão, domina, a passagem pro Fuentes, a bola esticada pro Simonetti, vai para apostar a corrida, mas não consegue... Conseguiu evitar, tentou o cruzamento, mas não tinha ninguém na área. Tava de boa, tranquila, pro Torto fazer a defesa. Sai jogando a equipe do Brasinha, vai perdendo por 2-0. Esse é o primeiro jogo da final aqui do Municipal de Capitão, que você acompanha na tela da Brescia Mais Esporte. Agora o árbitro marca a falta,
2: se não me
0: vai
2: engano,
0: ter mais uma oportunidade por ali.
2: O Ednei também, né, defendeu lá...
0: O imigrante,
2: né?
0: O Ednei, o Meza, o Cleitinho e o Simon, jogadores aí que hoje estão em campo, defenderam. Olha a bola, Pastel faz o corte. Se ele fura por ali, tem sozinho. E o Pastel, cada enxadada é uma minhoca, né, Bi? Zagueiro raiz esse aí.
1: Ele não perde viagem, ele chega firme mesmo.
0: Não perde viagem o Pastel. Manda a bola pra frente. De cabeça tira o Paraguai. Itaú domina, bota o corpo, protege. Tenta por ali o Alex tomar dele. Agora o Meza vem, articula o 2-1. Olha, levanta a cabeça, toca aqui pro Andrews. A equipe do Brasinha, o passe. Aí é aquela coisa que o treinador fica pé da vida, esse passe errado. Peleguinho se livra bem. Que passe tentava o Peleguinho. Faz bem o corte por ali o Thierry. Simon tenta sair jogando. Tá sentindo por ali o Rob. O árbitro para a partida para fazer o atendimento.
2: O Rob tá sentindo a perna esquerda, né? Sentou no gramado, bem no centro do gramado ali. Vai receber também atendimento aí o jogador camiseta número 7 da equipe do Brasinha. Ô Gabi.
0: Oi.
2: Informar também de que dia 29 de julho, né, inicia o regional.
0: É, o Campeonato Regional já tem data marcada.
2: Vai ser o primeiro
0: jogo. Pra começar,
2: o
0: primeiro jogo vai ser lá em Taquari.
2: Taquari.
0: Jogo de abertura entre Gaúcho, taquariense, na verdade, e Gaúcho, né, de Teutônia. O taquariense, que é atual campeão, joga contra a equipe do... Mas, na verdade, esse jogo vai ser dia 26, Ângelo, dia 26 de julho, que é o último domingo, né?
2: Ah, isso,
0: Isso, o último domingo de julho, dia 26, lá em Taquari, taquariense contra o Gaúcho de Teutônia. O atual campeão contra o tricampeão regional vão se enfrentar.
2: E em caso de chuva, o jogo vai acontecer no dia 1º de agosto, né?
0: No
2: que é um sábado.
0: Isso, que antecede...
2: No dia 2 continua a rodada.
0: Aí os jogos, né, que faltam para completar a rodada. Agora chegou um pouco mais forte por ali o Paraguai. Na disputa de bola, sobrou pro Pastel alguma coisa. Se do lado tem o Pastel, B, que não alivia, tem o tal de Paraguai que também não deixa barata.
1: É, o Paraguai, ele é muita força física, né? Ele até já, acho que passou dos 30, né? Mas é um jogador multicampeão também e forte, né? Chega o aço nos caras.
0: É, jogador que joga firme, a galera, e não tá pra brincadeira. Cada bola bota energia, disputa. E aí o árbitro tá aí pra ver se passa do tom ou não. Acho que essa foi acima do tom, acabou marcando a falta. 45 minutos. Estamos pelos acréscimos do árbitro Davis desta primeira etapa, Ângelo. Quando souber aí, se a gente não vê, dá um grito para nossos acréscimos. Vem para cima, Brazinha. Fabrício tenta trabalhar por ali, toca para um lado, toca para o outro. Tá por ali o Messi, tocou a bola na frente de linha, batida! Tira dali o Schmidt! Deu uma de goleiro agora, lateral direito da equipe do Inter, quase diminui o prejuízo por ali, Ângelo, Brazinha.
2: Quase, né? Quase mesmo, né? Esforço do Meza lá no lateral, no campo de ataque ali do lado direito, né? E a bola chegou até dentro da pequena área, quase que sai o gol aí da equipe do Brazinha.
0: Se livra bem por ali o Brazinha, vem se assanhando nesses minutos finais. Chega por ali o Fuentes para cortar, e é nesse lado direito, B, que pode ser o caminho para a equipe do Brazinha chegar ao seu gol, na força do Meza, na velocidade.
1: É, o lateral muito bom, né? Ele consegue chegar no fundo, consegue fazer a jogada de profundidade, mas eu acho que o time do Brazinha tinha que organizar um pouco atrás, né? Eles estão muito desorganizados atrás e estão escapando de tomar o gol.
0: Tem escanteio, Edmundo, camisa número 10 com a perna direita na cobrança, 47 minutos do primeiro tempo, levanta na área, a bola viaja, dá o soco, mas ela não sai dali, tentou buscar na segunda, está marcado mais um escanteio. De novo, daqui a pouquinho troca, vai ser agora, camisa 18, Ângelo, da equipe do Brazinha, vai sair o Rob.
2: Saindo o Rob, camiseta número 7.
0: E o 18?
2: 18, que é o Marcel.
0: Marcel, então.
2: Não, desculpa, é o...
0: Olha a bola de cabeça, o tal... fura nela, manda pra linha de fundo, tiro de meta.
2: Lucas, número 18. Não, pera aí, tô confundindo, não é o Lucas, não. Aqui, tá, entrou, né, foi o número 18, Marcel, isso aí.
0: Marcel, risquei duas vezes aqui, risquei Marcel e risquei Lucas.
2: Não,
0: é Marcel, então.
2: Marcel, ele é de Encantado também.
0: Marcel de Encantado. Vamos ver.
2: Ou melhor, desculpa, de Nova Brécia.
0: Nova Brécia. Ah, eu acho que o Marcel foi aquele jogador que jogou pelo... Eu não sei qual time que ele jogou, mas que eu gostei muito de ver ele jogar. Guri novo, né?
2: Justamente.
0: Guri novo, eu acho que ele faz parte daquele sub-16 que tinha, sub-17, que os clubes tinham que colocar. É um cara aí que me surpreendeu positivamente nessa nova geração de jogadores.
2: Justamente, ele jogou lá no Municipal de Nova Brécia, né? E entrou numa partida, se não me engano, duas. E chamou a atenção. Agora ele está tendo a oportunidade aqui.
0: Olha a bola, ela viaja por ali, o goleiro. Tranquilo para ficar com ela. Já tenta puxar o contra-ataque. Estica aqui para o Simonetti. Chega para ali o Thierry, consegue fazer bem o corte. Evita o ataque do Inter. Minutos finais do primeiro tempo, tivemos aí mais de 5 minutos, né? A paralisação para o atendimento do Uriel. Com certeza o árbitro Davis está colocando isso
2: na
0: ponta do lápis para poder descontar. Muito bem, o Ângelo já cantou a pedra, 7 minutos, vamos até 52. O acréscimo está na tela aí da F7 Sports e também da Brescia Mais Esportes para você. Agora o árbitro O pessoal fica indignado porque queria vantagem, né? O árbitro acabou assinalando a falta, tinha uma boa oportunidade de ataque à equipe do Brasinha. Vem de novo, Marcel, na velocidade. Já estica para correr por ali. O Schmidt faz bem o corte, fica com ela, a torcida vibra. Agora chegou o Thierry nas costas, com o braço esquerdo. Desestabilizou o jogador que era o Fuentes. O árbitro pede calma para ele, tá? A falta marcada. Vamos para o minuto 50 por aqui. E os bancos, Ângelo, mais tranquilos? Como é que estão os dois treinadores, o Marcelo e o Jonas, nessa primeira etapa?
2: Ah, tranquilidade, né? Tranquilidade, o Marcelo, que é o técnico da equipe do São Luís, que está aqui, né, no lado de campo, aqui onde tem as cabines de rádio, lá no outro lado, onde dá para ver na imagem aí, o Jonas Locatelli, que é o técnico da equipe, então, do Brasinha. A gente percebe a tranquilidade aí nos bancos de reserva.
0: Olha o Jeff, tinha ladrão chegando por ali, vem o Júnior, não quer saber de brincadeira, manda essa bola para fora, vai vivendo um bom momento nesse final de primeiro tempo. De novo a equipe do Brasinha, que tenta se reencontrar na partida, após sofrer dois gols, Alex duas vezes, colocando a equipe do Inter de São Luís em vantagem. Vem por ali o Brasinha, Neza toca no meio, tenta se espichar para ele, não consegue, chegou o Ednei, não conseguiu fazer o corte, o Fuentes ficou com ela. Manda para frente, Paraguai domina, tenta botar na área, tá por ali o Tauan, a bola fica disputada, ele consegue fazer a abertura lá na direita para o Edmundo, Edmundo tem a marcação, Jeff chuta em cima da marcação, tá marcado mais um lateral.
2: Lateral que pertence aí, né? Então, Dopadinha tá tentando descontar nesse primeiro tempo aí, mas não está conseguindo chegar ao gol. Jogadores aqui da equipe do São Luís acabam se fechando para garantir ao menos o 2-0 neste primeiro tempo.
0: Vamos para a última volta no ponteiro do relógio por aqui. 2-0 para a equipe do Inter de São Luís. Primeiro jogo da grande final de dois jogos que vamos ter aqui no município de Capitão. E você, claro, acompanha tudo aqui pela tela da Brescia Mais Esportes. Manda para frente o Jeff. Na disputa por aqui o Simonetti. O Thierry consegue cortar de cabeça. O Tauan chega para completar. Só a bola sobe para o Meza. Tenta botar na frente. O Cleitinho fica com ela. Pede o toque o banco do Brasinha. O árbitro diz que viu. Marca a infração. Já estouramos o tempo regulamentar. Ficamos pelo árbitro agora, né? Os acréscimos também já se passaram. Vem para cima. Tenta tocar por ali o Tauan. Manda para frente. Faz o trabalho, o jogador que era o Fabrício não conseguiu dominar. Fuentes tenta tirar, consegue dar o passe, mas o Marcel recupera. Bota a bola na frente, o Pastel tá por ali, domina, tira estranho, vai sobrar pro Ednei. Agora quem chega cortando foi o Jeff. O Ednei teve duas oportunidades, Bi, para igualar esse jogo. Vem chegando o Brasinha.
3: É, tinha endereço do gol, hein? Se não tira ali, eu acho que era gol.
0: Tem escanteio para cobrar, Marcel, perna direita, faz o levantamento, a bola vem curta, de pescoço, tira para ali o Cleiton, vai sobrar para o Alex, tira, últimos segundos do primeiro tempo, o árbitro diz que não foi nada, quando ergue os braços, fim de jogo, por enquanto vitória parcial da equipe do Inter de São Luís, tem dois no placar, a equipe do Brasinha até zero, Ângelo, é contigo.
2: Muito bem, tentar pegar o Alex aqui, né, que é o autor dos dois gols da equipe do... Ô, Alex, cheguei. E fala pra gente um pouquinho aqui, vamos virar pra câmera lá, faz favor. É, sobre esses dois gols aí, então, né, levando a equipe São Luís a vencer de forma parcial.
4: Cara, tomou firme na marcação, fazendo um bom jogo. Agora, no segundo tempo, é manter a pegada e jogar um pouco no contra-ataque, porque senão a perna não vai aguentar. A correria é grande, mas vai dar certo. Até o fim do jogo, vamos segurar o resultado. E é isso.
2: Tá certo, então. Obrigado, Alex. Boa sorte aí. Tá, esse é o Alex, autor dos dois gols da equipe, então, do São Luís, o Internacional de São Luís.
0: Muito bem, na volta pegamos a palavrinha do pessoal do Brasinha também, mas Bi, primeiros 45 minutos, quero o teu comentário sobre essa vitória parcial do Inter de 2-0, por enquanto aqui na final de Capitão.
3: O Inter está com uma equipe mais equilibrada, né? O setor defensivo muito bem postado, o Jeff e o Pastel bem posicionados, tem o Zinho também que faz a proteção no meio. e o Pelego, né? O Pelego, ele é diferente, né? Ele é muito bom jogador, nível regional, e ele vem tomando conta do jogo aí.
0: E para esse segundo tempo, o que, que tem que fazer o treinador, o Jonas Locatelli, para tentar mudar essa situação? Joga em casa, precisa mostrar a sua força para não levar essa desvantagem para o jogo da volta. Sabemos que a vitória não interessa o placar, mas quem sabe um empate aí pode deixar as coisas um pouco mais fáceis para a semana que vem.
3: Olha, no meu ponto de vista, eu acho que eles têm que ajeitar a linha de defesa. Primeiro momento, porque o time do São Luís chegou com muita facilidade, né? No último terço de campo. Tem que ajeitar ali para poder pensar em empatar o jogo.
0: Muito bem, vamos para o nosso intervalo comercial. 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A gente já volta, fica com a gente. O intervalo comercial é rapidinho.

0: Vamos voltar então para a partida. Os times já estão em campo. O árbitro já veio. Apito árbitro. Vamos para mais 45 minutos de emoção aqui na tela da Brescia Mais Esporte. Temos mudança nas equipes, Ângelo. Olha a bola. O Liro estava bem por ali, assustou um pouco, mas já ficou com ela.
1: Não, não, nenhuma substituição até o momento. E conversei no intervalo ali com o jogador da equipe do Brasil, o Marcel, camiseta 18, que entrou ali no finalzinho quase do primeiro tempo. O Marcel defendeu as cores da equipe do Cristal no Municipal de Nova Brescia.
0: Muito bem, a gente não conseguiu pegar, né, a palavrinha, porque o árbitro já iniciou logo a partida, mas no final vai ter o pessoal do Brasinha também falando com a gente. Agora o Paraguai, na primeira falta da segunda etapa, já leva o cartão amarelo, subiu o amarelo para o capitão da equipe de capitão, o Brasinha, Paraguai. O árbitro até então não tinha apresentado nenhum cartão, né, Ângelo? Dá o primeiro cartão amarelo bem no início da segunda etapa pro camisa 5 Paraguai.
1: Justamente, né?
0: Olha a bola, por ali tira o Taúi de cabeça, vai sobrar pro Alex, já fez dois hoje, tentou pegar, por ele não conseguiu. Nós tivemos troca no gol da equipe do Brasinha, né? O goleiro que está aqui é o reserva, Ângelo, confere?
1: Deixa eu dar uma conferida aqui então, o Brasinha...
0: Era senhora, o Torto, né? Torto. Que estava com a camisa 12, ele está no banco Torto, o outro goleiro camisa 1 agora que está por ali. Tem marcado agora, tem cartão amarelo. Foi pro Cleiton ou foi pro Alex esse cartão amarelo? Não consegui ver muito bem, acho que foi pela reclamação, foi pro Cleiton, né? Tem mais um amarelo pela falta marcada. E agora o árbitro abre a mão no segundo tempo, começa a mostrar os cartões. As equipes aí tem que tomar cuidado. Dois, um amarelo para cada lado. O juiz da partida, o Davis, agora mais rigoroso nessa segunda etapa. Vai ter falta para botar na área. Tá por ali posicionado o jogador que é o Edmundo. Com a perna direita. Vai ser autorizado, a bola viaja na área. Simon por ali de cabeça. Tava ele. A bola, o gol. Acabou perdendo, mas não pode perder um gol desses, né, Bi? Era um gol importante no início da segunda etapa para trazer um novo ânimo para a equipe do Brasinha, para quem sabe chegar nesse empate.
2: É, realmente foi um gol perdido. Ele tava sozinho, né? Ele acabou fazendo o movimento e a bola acabou subindo.
0: Jeff cobra o tiro de meta, manda a bola pra frente, de cabeça por ali, na disputa do Chico, sobra pro Simon, manda a bola na frente. Taúi resvala, não consegue ficar com ela. O árbitro diz que pegou na mão do Fuentes. Agora o jogo fica um pouco mais nervoso, mais falado nessa segunda etapa. Os dois times aí querendo conversar, ganhar no grito. Davis já mostrou dois cartões amarelos. Vem por ali o Zinho. Dá uma beliscadinha, consegue fazer o toque. Tauã tenta por elevação, o Thierry ali, o Pastel, resvala, Fabrício tenta a finalização, a bola vai ficar na sobra com o goleirão que tá por ali, o Júnior do Internacional. Já temos o nome do goleiro, Ângelo?
1: Sim, sim, é o Juliano, camiseta número 1, conhecido aí como Zulu, né, na equipe então do Brasinha, substituindo o Torto, camiseta número 12.
0: Juliano então entra na partida, sai de campo o Torto, camisa 12, troca na meta aí da equipe do Brasinha. Agora tem um lateral por ali, toca a bola no meio, Paraguai escora pro Andrews, Andrews de perna direita manda pra frente. Fabrício, Marcel, recupera por ali o Cleiton, manda a bola pra frente, Paraguai vem, amacia ela, clareia o jogo aqui na direita pro Meza. Meza começa lá atrás para o Simon. Os primeiros movimentos do segundo tempo de Internacional de São Luís 2, Brasinha 0. Primeiro jogo da grande final aqui do Municipal de Capitão, que volta a ser realizado aqui depois de alguns anos, né, sem as suas edições. Volta então em 2026, dando um start aí no Municipal, no futebol aqui da cidade. Pelego recupera por ali, tem passagem no meio, o Alex Ele olha, levanta a cabeça, serve o jogador, antecipou bem o Meza, na velocidade, tem campo e ele tem velocidade. Levantou a cabeça, acionou o Fabrício, tem um passe na marcação, Pastel vem, bem, faz o corte, recupera por ali o Brasinha com o Ednei. Toca na frente, joga obrigado, Meza vai entrar na área, ele contra o Cleiton, fez o cruzamento, Júnior em dois tempos consegue ficar com ela. Ficou sentindo por ali, o árbitro não parou para atendimento. Agora sobrou uma bola do Tauan em cima do Peleguinho. Teve cartão amarelo e essa aí ficou bem na nossa frente, né, Bi?
2: Essa aí ficou barato para ele. Peleguinho foi mais rápido.
0: A gente vê no replay aqui, né? Se o Bi até quiser conferir, o Peleguinho dá aquele toquinho. O Tauan acaba não achando nada. A gente chega a ouvir o barulho por ali. Agora se estranha por ali o Tauanzinho. Não gostou da cobrança. O jogo fica mais falado. A gente até faz um pouco de silêncio aqui para tentar, né, pegar algum lance aqui ao vivo.
3: Mas... O Ander levou cartão, né?
0: Oi?
3: Amarelo.
0: Amarelo pro Tauan. Exatamente. Tauan acabou levando o cartão amarelo. Falta cobrada. Tira de cabeça o Thierry. A bola corre, mas não valia mais nada. O impedimento já estava marcado. Vem trabalhando por ali o Meza. Toca no meio, o Peleguinho tá muito bem na partida, tá em todos os lugares o Peleguinho. Conseguiu roubar a bola. Mas o Marcel vem. Toca na frente. Fabrício tenta o toque, o Pastel tava por ali. Peleguinho tenta em dois lances, lateral fica para a equipe do Brasinha. Vai fazer a cobrança por ali lado direito. Toque pro Simon. Simon no meio pro Marcel, chega o Zinho. Chegou com vontade demais. Acabou marcando a falta. O pessoal já fica pedindo cartão. O Davis olha pro Thierry, que acabou pedindo a falta. O árbitro só marca a falta. Tá por ali o jogador número 10, o Edmundo, para fazer a cobrança. Pede dois jogadores na barreira, o goleiro Júnior. Vai ter bola na área. Tá por lá o Simon, que acabou de perder uma grande oportunidade. O Fabrício, que é alto também. Vai ter, bota a bola na área de Ney, no segundo pau, ela viaja por ali, a bola fica viva, vai entrar no gol, tira de cabeça o Cleiton. Agora ó, o jogo fica pegado por ali, o Simon não gosta da cobrança, ele se estranha com o Pastel. Agora bem fica pegada a partida, né? Os jogadores ficam mais nervosos, cada lance é motivo para discussão e o árbitro vai ter que contemporizar os ânimos.
2: É, realmente, né, o jogo ficou mais pegado, mas foi falta, né, ele não, o Cleitinho antecipou, colocou pra linha de fundo e foi falta mesmo.
0: Agora sobe o cartão amarelo pro Pastel, camisa número 3, vamos colocar aqui os jogadores amarelados, nós temos o Paraguai com amarelo, me ajuda aí, Ângelo, nós temos o Tauan com amarelo e nós temos também do lado do Internacional o Pastel. Nós temos... eu acho que são esses por enquanto, né? Ele deu cartão no primeiro lance pro Paraguai. Depois deu pro Cleiton. O Cleitinho aqui também. O Cleitinho. Pastel, Paraguai. E agora? Agora segura a bola por lá o Jeff. Não deixa. Fica aquela coisa que ele enrosca, né? Na conta, então, 4 cartões amarelos. Isso, Ângelo?
1: Justamente, né? O Paraguai, então...
0: Paraguai, Itaúã, Pastel e Cleiton.
1: Justamente.
0: Muito bem. De cabeça tira para ali o Simon. Marcel na velocidade, na juventude. Toca mais atrás pro Itaúã. Tem o Puente na marcação. Oi.
1: Diga-se de passagem, todos os amarelos aí no segundo tempo, né?
0: No segundo tempo. Menos de 10 minutos, 4 amarelos. Na primeira etapa não tivemos nenhum cartão apresentado. O árbitro aí no segundo tempo abriu a mão, né? E tá dando o cartão pra galera que tá mais nervosa. Tem que tomar cuidado as equipes pra terminarem com 11 jogadores em campo cada um. E... vai ser autorizado. Edmundo. A bola viaja pra dentro da área. De cabeça tira o Jeff. Vai sobrar pro Marcel. A batida sai com perigo. Sai pra fora, Sicredi. 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O Sicredi joga junto com a Brescia Mais Esportes aqui na final de capitão, Ângelo.
1: Pois é, o Marcel, bom seria ele ter segurado essa bola ali, né? Tentado o domínio, tentar de repente chamar o companheiro. Mas enfim, tentou de primeira, bola saiu longe do gol. E no início da partida do segundo tempo, se não me engano, foi o Simon, passou pelo árbitro e disse: vamos deixar o jogo correr, deixa correr, deixa correr.
0: Vem para ali o Paraguai.
1: Ele tá domina,
0: tenta o lançamento. Tauan já serve por lá o Thierry, vem passando, toca no meio, tá por ali o Jeff, faz bem o corte, Schmidt completa, a bola fica disputada, o Tauan de cabeça no meio, Fuentes com ela, pede opção, Marcel, Fabrício, recupera o Brazinha. Tenta passar por ali o Zinho, capitão do Internacional, corta o barato dele. O capitão do Brasinha recupera o Paraguai. Faz abertura aqui na direita pro Mesa. Ele tenta passar por um, por dois. O Peleguinho chegou, botou o corpo na frente. Usou a experiência e ficou com ela. Fuentes tem campo para avançar. Tentava achar o Peleguinho. Tomou bem por ali o Mesa. Tentou desvio com o Fabrício. Botou o corpo na frente. Não conseguiu efetivar o passe na passagem. Melhor para a equipe do Inter, que cortou por ali, ganhou o lateral. Tocou na frente, Mesa. Tenta o passe por ali, o Cleitinho fica com ela. Tem que tomar cuidado, tem cartão amarelo. Tenta o lançamento, vai passar pro Simonetti. Tem posição legal, vai fazer, entrou na área, bateu! Pra fora! Ele bate a cabeça na trave porque perdeu, quem sabe, a oportunidade de fechar o placar por aqui, Bi.
2: É, um contra-ataque rápido, né? Mas é o que eu falei no final do primeiro tempo. Eu acho que o time do Brasinha tem que organizar a linha defensiva porque eles ficam muito expostos, né? Teve uma falta aqui na nossa frente que ficou um zagueiro para três deles, né?
0: Quem sabe aí o Paraguai ou o Tauan, né, baixar um pouquinho para zagueiro, até para organizar e ajudar aí o pessoal que tá lá atrás jogando. Vem trabalhando bola. Marcel, corta pro meio, tenta batida, ela sobe sem perigo, Ângelo.
1: Pois é, vai ter substituição agora na equipe do Brazinha. Uhum. Vai entrar o camiseta número 30 e vai sair o Fabrício, número 9.
0: Como é o nome do camisa 30?
1: Igor.
0: Igor, vai trocar. Ele é atacante, Igor? Vai ir pro ataque?
1: Justamente, vai ser o número 9, que é o Fabrício.
0: Muito bem, então sai o Fabrício na referência. Entra o jogador número 30, o Igor, que já ocupa ali a posição central de ataque. Agora fica sentindo por lá o Júnior. Jogo com 12 minutos paralisado pelo árbitro Davis.
1: É, tá sentindo o goleiro, né? Da equipe do São Luís. E vai receber atendimento, porque disputa de bola ali, acabou sentindo, agora ele senta no gramado, parece que tá sentindo as costas, nuca, né, algo.
0: É, fica sentindo o Júnior, mas Bi, te agrada esse momento inicial, esses primeiros 10 minutos da equipe do Brazinha buscando gol, tentando, claro, tirando a questão da organização, mas é por aí? É essa postura que tem que adotar a equipe da casa?
2: É, eu acho que é por aí, né? Eles têm que forçar o erro do adversário, né? Forçar a última linha, mas, que nem eu falei, tem que organizar atrás, porque o time do São Luís tem jogadores bons, né? Tem o Pelego, esse cara joga muito futebol.
0: Tem que tomar cuidado, porque pode ser fatal no contra-ataque aí a equipe do São Luís, então, né, tem que sair, mas não pode deixar de se resguardar aí defensivamente também, como trouxe o nosso comentarista. Parece que está tudo certo lá com o Júnior. Se precisar, tem opção de goleiro no banco a equipe do Internacional, Ângelo? Ângelo, tem goleiro no banco a equipe do Internacional, se precisar trocar aí, quem sabe, o goleiro Júnior?
1: Deixa eu dar uma conferida aqui. Tem o Jordani, se eu não estou enganado aqui.
0: Jordani?
1: Eu também.
0: Olha, conseguiu colocar
1: um. Não, o Júnior Bruxel.
0: Dois Júniors então no gol. O 12 que é o Júnior. E tem mais um goleiro, então, que tem aí no banco, o Júnior Bruxel.
4: E tem, parece que tem dois aqui, tem reservas, que atacam no gol, que é o Marcelo Blau.
0: Marcelo Blau
4: e também tem o outro que é o... É o Marcelo Blau, camiseta número 1, confirmado agora aqui.
0: Marcelo Blau, então a opção aí, se caso o goleiro Júnior, né, não conseguir continuar na partida, tem a opção aí o Marcelo Martinelli, ele que é vereador também aqui, né, em Capitão. E hoje está à frente do comando técnico aí da equipe do Brasil, do Inter de São Luís. Vem para ali, tá louca a bola. Domina, toca na frente, tenta trabalhar, faz abertura lá na direita com o Meza. Meza trabalha, toca para o Igor que entrou por ali, vem bem o passe, dá para fazer o corte. Tocou para o Zinho, Zinho tenta a armação, toca a bola no meio procurando o Chicão, corta o Tauã. Tenta o chute, acaba afastando. O Andrews recupera. Toca no meio. Domina, faz a proteção o Ednei. Achou bem por lá o Meza na direita. Tem a oportunidade de fazer o levantamento. Ele tá marcado. Tenta balançar por ali. Toca do lado, toca pro outro. Tauã vem trabalhando, abriu pro chute. Sai perigoso. Acompanha o Júnior pra ficar com ela. Quem sabe se não consegue infiltrar. Essa batida de fora da área aí pode ser uma opção, né, Bi, para a equipe do Brasinha chegar pelo menos ao seu gol de número 1, para quem sabe buscar o empate.
2: É uma opção boa, né, ele pegou bem na bola, só que ela saiu um pouco à esquerda do goleiro, né, se não consegue chegar tocando, tem que tentar o chute de fora, ou um cruzamento, ou coisa parecida.
0: Alguma opção tem que achar aí o técnico Jonas para tentar tirar esse ferrolho aí da zaga.
4: Bem, né, o Gabi, lembrando aqui o nome do estádio aqui, que é o Brasão Dourado, estádio do Brasinha.
0: Legal, Brasão Dourado, estádio do Brasinha. Agora se envolve ali na falta o Paraguai com o Pelego, lembrando que o Paraguai já tem cartão amarelo, tem que tomar cuidado. A torcida aqui já pediu, né, já viu que o Paraguai estava envolvido, já deu aquela alvoroçada, mas o árbitro contemporizou por ali, tá sentindo câimbra o Alex, né, ele que falou na entrevista, né, Angelo, que tem que dosar um pouquinho porque não ia aguentar, tá sentindo câimbras aí o jogador que fez dois gols na partida até agora.
4: É, não parou de correr, né, corre bastante dentro de campo, tá sempre se colocando bem, tentando se livrar da marcação, né, por isso fez dois gols lá no primeiro tempo, tá tentando ampliar o placar aí neste segundo tempo.
0: Vai vir para a bola Pelego com a camisa número 10, a perna direita para tentar fazer mais um gol, para quem sabe definir esse placar da primeira final aqui em Capitão. Autorizado Pelego, perna direita, a bola vai viajar na área, ela vem direto, Pelego tira por ali, tirou bem o Juliano. Tentou o Chicão, a bola vai sobrar para o Paraguai. Agora parece que não vai dar para ele, o Alex, né,
4: tá
0: sentiu de novo. Pela segunda vez cai com câimbras na perna esquerda. Temos alguma movimentação no banco de reservas aí, Angelo?
4: Exato. Número. Agora que é o Chico, número 20, né?
0: Chico, número 20.
4: É, antes no primeiro tempo entrou o Chicão. E agora entra o Chico, camiseta número 20. Então, o Alex está ali, está mancando, inclusive, deixando o gramado, o autor aí dos dois gols da equipe do São Luís.
0: Então sai o Alex, camisa 2, ele que fez os dois gols da partida, para a entrada do Chico, camisa 20. Temos o Chicão com a 17 e o Chico com a 20, a dupla de Chicos aí da equipe do Internacional. Vem para cima o Brasa.
4: Até quando eu pedi ali a escalação, né, o banco de reservas, falaram dupla sertaneja, Chico e Chicão.
0: Olha a bola para fora, errou o cruzamento, o Thierry que virou um passe para o Marcel. O Marcel acabou chutando sem direção. A bola foi para fora, não oferecendo perigo. Agora sim tá entrando o Chico por ali. Chico que vai ser aí um homem de meio campo, de volante, de zaga. Eu acho que vai fazer a companhia aí pro Jeff e pro Pastel no sistema defensivo da equipe do Internacional. Tira o Thierry de cabeça. O Entes manda na frente. Thierry faz o corte, lateral para a equipe do Inter de São Luís. quase 20 minutos de partida, 20 segundos faltando para 20 minutos de partida do segundo tempo. 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Dá por lá o Schmidt, faz o levantamento ali pro Peleguinha, a bola passa, Mesa tira de três dedos, vai sobrar Fuzinho, ele tenta a batida, a bola desvia no próprio companheiro dele, tá marcado o tiro de meta, tem pressa pro lá o goleiro Juliano, que já sai jogando com o Simon. Toca por ali, vem trabalhando. Tocou mais na frente pro Edmundo. Tem o Zinho na marcação, ele tenta fazer o drible, ganhar do Zinho. Toca na referência do Ednei, que tenta servir o Tauan. Chega para cortar o Chico. Sobrou pro Chicão. Fez o lançamento. Que bola que ele achou pro lá o Simonetti. Entra na área o Chico, tenta um chute direto. Não viu que passava o Chicão. Tentou o arremate por lá o Simonetti. Já sai jogando por aqui o Juliano. A bola sobra no Cleitinho. Ele tira, vibra, fica com ela. Cobre o lateral por ali. Bobeou agora, né? Mas o árbitro marcou a falta. O Peleguinho não concorda. Marcou a falta por ali o Davis. Paraguai. Manda em direção ao gol essa bola. Pastel não consegue cortar. Igor por lá. O Jeff saiu. Tirou do goleiro. Consegue fazer bem o corte. O Jeff, em dois tempos, consegue fazer bem a interceptação. Vem trabalhando por ali. Tocou no meio. Vai fazer a batida. Tá. A batida sai forte, mas sai com desvio. A bola foi pra fora. Tá marcado o escanteio. 20 minutos passados do segundo tempo, Bi. E parece ser essa a tônica da partida. O Brasil ataca, tenta se defender dos contra-ataques do Inter de São Luís.
2: O Brasil cresceu no jogo, né?

0: Domina, resvala, mas consegue recuperar. Tem dois jogadores, consegue fazer bem o corte. Agora fica falando pro árbitro que não pegou no jogador, só foi na bola. O árbitro não concorda. Tá marcada a falta. Lado esquerdo de ataque da equipe do Inter de São Luís. 22 minutos de partida. Quero saber da minha galera aqui no YouTube. O que você tá achando do jogo? Quem tá melhor? O Inter ou São Luís? O Inter de São Luís ou a equipe do Brasil voltou melhor na segunda etapa, tá merecendo o gol? 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Olha a bola, desvira o primeiro pau para ali o Chicão, de cabeça corta o Paraguai, a bola fica viva, tentou arremate, ela se perde em tiro de meta. Vem para ali o Tauã. Domina. Trabalha. Agora o árbitro diz que tomou a bola o Cleiton, mas tomou com falta. Marcou no meio de campo. Agora ele vai lá no banco da equipe do Internacional.
1: Ô, Gabi.
0: Oi.
1: Ah, alô.
0: Oi.
1: É, reclamação, né, do técnico ali, do Marcelo Martinelli, que é o técnico da equipe, então, do São Luís.
0: O que, que ele alegou?
1: E eu tava vindo aqui, tirando até uma dúvida, viu, ô Gabi?
0: Oi.
1: É, nós falávamos já no primeiro tempo aí sobre cada equipe que podia ter dois jogadores de Nova Brécia. Nova Brécia. Né? Tá, olha, e aí, olhando a partida, aí o ouvinte de repente se pergunta, tá, mas tem mais jogadores que são de Nova Brécia que estão jogando. É o caso, por exemplo, do Ednei.
0: Aham.
1: Uhum. Tá. E aí eu perguntei, mas como que o Ednei de Nova Brécia, mas ele tá jogando junto aqui. Porque hoje, agora no Brasil ali, nós temos então o Meza, tem o Marcel e tem o Ednei. São três.
0: Três jogadores.
1: Só que o Ednei, como tem namorada aqui em Capitão, ele entra como sendo de Capitão.
0: A conta acaba contando como da casa, então.
1: Como da casa. E da mesma forma na equipe do São Luís ali também. Tem o Fuentes, né? E tem o Jeff, que entram como sendo de Nova Brécia. Mas aí também tem outros jogadores. No caso, o Simonetti, que é a camiseta número 11, uhum. Ele também é de Nova Brécia. Porém, a mãe dele mora atualmente em Capitão e
0: então conta da casa. Precisa ter só moradia. Se sendo... tem algum vínculo aqui familiar, também conta como da casa.
1: Justo,
0: perfeito.
1: Justamente.
0: Perfeito.
1: E agora teve cartão amarelo.
0: Tem amarelo
1: lá no
0: banco de reservas. Da equipe do Brasinha, que ficou reclamando, vou até botar na tela aqui, Ângelo, se o pessoal quiser conferir aqui com a gente, o Pi também olhou aqui, a questão do pênalti, né? O pessoal acabou pedindo pênalti nesse lance, vamos colocar em câmera lenta aqui o replay pra gente dar uma olhada, depois teve a continuidade da jogada, né? Mas vamos puxar aqui em câmera lenta também pra tirar a dúvida da galera, ficou pedindo o pênalti na bola do Paraguai. O árbitro diz que os braços estavam recolhidos, na minha opinião, acertou o árbitro, Bi. E a tua?
2: Na minha opinião também, estava com os braços recolhidos para trás, né? Acabou pegando, mas não teve intenção de colocar a mão na bola.
0: Muito bem, o replay tá aí pra gente ver e rever. Você de casa tira a sua opinião. Achou que foi pênalti ou tá com a gente que tá tudo certo? Responde aí nos comentários. Vem pra cima o Fuentes. Toca, gira para um lado, gira para o outro. Chega por lá o Tauane, larga a bola pro Peleguinho, Peleguinho. A bola fica viva na disputa ainda, o jogo fica amarrado por lá. O resultado, lateral para a equipe do Inter de São Luís.
1: E o cartão amarelo foi para o banco de reservas da equipe Azinha, né? Que foi lá pro massagista.
0: Pro massagista, como é o nome dele? Para nós botar a transmissão aqui do amigo. Daqui a pouquinho, então, a gente já traz, porque vai ter troca dupla aí. Tem dois jogadores conversando com o técnico Jonas Locatelli. Oh. Vamos ter troca dupla na equipe do Brasinha daqui a pouco, Ângelo.
1: É, parece que é Christian Pederiva.
0: O massagista?
1: Nome é, o massagista.
0: Então, cartão amarelo aí, vamos dar crédito, né? Dar o nome aos bois. Christian Pederiva tomou cartão amarelo aí pelo lado da equipe do Brasinha, o massagista, né? Dessa reclamação de pênalti que a gente já colocou na tela aqui da Brescia Mais Esportes. Agora tem o camisa 14 do Brasinha e o camisa 15 também, que vão vir a campo.

0: Vamos ver quem são os jogadores que deixam a partida. Tem escanteio lado direito para cobrar a equipe do Inter. Tá por lá o Peleguinho. Perna direita. Autorizada. A bola vem na bola. Tira de soco. O goleiro Juliano completa o corte à zaga. Será pro Cleiton.
1: Sai o 8.
0: Mas o árbitro marca um impedimento aí na volta da jogada. Não entendi muito bem. Mas marcou impedimento. Vem para ali o Simon. Toca pro Dawan. Ele faz o giro, toca no meio pro Paraguai. Paraguai levanta a cabeça, faz a bola andar lá em cima pro Thierry. O Thierry domina, atrás pro meio, começa lá atrás pro Andrews.
2: Ô Gabi,
0: oi.
2: Mais substituições daqui a pouquinho na equipe do Brasinha.
0: Daqui a pouquinho traz pra nós então camisa 14 e 15, que eles que vão entrar no jogo.
2: É.
0: Agora fica sentindo por ali o jogador Schmidt, bota a mão na sua canela direita. Ficou sentindo bastante, vem pra cima a equipe do Brasinha. Tá pra ali o Pastel, corta pra frente. De cabeça tentou, domina por ali o Simon. Leva a equipe do Brasinha pro ataque, tenta a bola na infiltração. Faz a proteção o Chico. Chegou por ali o goleiro Júnior pra ficar com ela. Pede atendimento o Schmidt. O goleiro Júnior vai botar a bola em jogo. Lá em cima tentando buscar o Simonetti. Fez o corte. E na sombra tá ficando frio, Ângelo.
2: É verdade, eu tô agora aqui na sombra também. Consegui uma cadeira e tá esfriando. E aqui é um frio diferente, né? Aqui em Capitão. É um frio, a cidade é...
0: Olha a bola, tá, pode bater! Explode na marcação, vai sobrar aqui na direita pro jogador que é o Meza. Vem o Meza, balança, busca o fundo. Cleitinho faz a interceptação, tá marcado o escanteio.
2: Muito bem, como eu tava falando, né, Gabi? Capitão é uma cidade muito fria. É a cidade mais alta aqui do Vale do Taquari, entre os 30.
0: Antes, né?
2: Entre os 37 municípios aqui do Vale do Taquari, Capitão, é a mais fria. Aqui escurece mais cedo, mas também clareia mais cedo.
0: Clareia mais cedo. Por isso que o jogo talvez faz 12h30, né?
2: É, justamente, viu? E o pessoal vai pra casa, se recolhe cedo.
0: Olha a bola, na área, o escanteio. Zinho sobe mais que todo mundo pra cortar. Completa por ali o Chicão. Daqui a pouquinho o Anjo traz as trocas pra gente. Saiu o Thierry, camisa número 6, e também saiu o Tauan. Saiu 6 e 8 pra entrada do 14. Quem é o 14?
2: Ricardo. Ricardo é o 14.
0: O
2: 15 é o Guilherme, que entrou no lugar do Tauan.
0: Então, Guilherme e Ricardo entram na partida. O Guilherme tem a 14, a 15, e o Ricardo tem a 14. Entra no lugar de Thierry e também de Tauan. Trocas, já mexeu uma, duas, três, quatro, cinco, tá usando bem o banco aí o técnico Jonas Locatelli, enquanto o Marcelo Martinelli trocou o Chico e o Chicão apenas. Vem pra cima, Marcel tenta enfiada de bola pra passagem do jogador que era o Ednei, acaba sobrando pro meio. Cleiton tenta achar o passe pro Chicão, a bola sai longa demais, recupera o Meza, vem pro meio, faz o cortezinho. Fuentes participava da jogada para ali o Ricardo, foi desarmado. Agora o Pelego acha o passe aqui pro Chicão, para quem sabe definir a partida. Vai passando, tenta dar o drible. Melhor pro Marcel, que consegue fazer o corte. Da mesma maneira, vem no contra-ataque a equipe do Brasinha. Tenta a bola enfiada de Edmundo. De cabeça o Jeff. Faz a proteção o Pastel, mas já tinha pego o toque por ali. O árbitro, né, faz um sinal de positivo, deu a vantagem da jogada para a equipe do Inter de São Luís. Já temos meia hora passadas aqui do segundo tempo. Pouco mudou daquilo que a gente viu até agora, né, Bi?
3: É, pouco mudou, mas eu acho que só se o Tauan sentiu, né? Porque ele era o jogador que mais estava equilibrando o meio campo, né? Apesar de ser zagueiro de origem, mas ele estava muito bem no jogo, tentando chutar, organizando, roubando bolas, né?
0: É uma troca aí, ele sai bastante extenuado, talvez tenha sido por motivos físicos e não técnicos essa opção do treinador Jonas Locatelli. Vai tentando com o que tem à sua disposição, já mexeu cinco peças, mas o placar, a história do jogo continua o mesmo. Teve o melhor momento no início, né? Quem sabe aquele gol do Simon não teria mudado a partida, mas por enquanto o placar desenhado é esse, 2-0 para a equipe do Internacional. Gols marcados ainda na primeira etapa com o Alex duas vezes. Vem para cima o Brasinha, Paraguai, faz o toque pro Ednei em profundidade, ele tem velocidade, chega por lá o Schmidt. Tá marcado o escanteio para a equipe da casa. 32 minutos jogados nessa segunda etapa aqui em Capitão, no Brasão Dourado, casa do Esporte Clube Brasinha. Vai ser autorizado por lá na perna direita o levantamento do jogador, que é o Edmundo. Ele vem, toca mais curto aqui, tenta participar da jogada. Olha a batida, desviou por ali. Quem bateu foi o Guilherme, quem desviou foi o Ricardo. Os jogadores que acabaram de entrar no jogo quase conseguiram descontar a desvantagem. Vem pra cima Simonetti, ele contra o Andrews, fez o drible, ele vai fazer. Juliano faz a defesa, manda pra frente o Marcel, domina no peito o Simon. Tá por ali o Pastel, faz o corte. O árbitro diz que não foi nada. Deixa o jogo seguir. Olha a defesa que fez o Juliano agora. Catou essa bola, cresceu pra cima do Simonetti, evitando aí o terceiro gol da equipe do São Luís. Edmundo. O árbitro pega a falta. Lateral apenas para a equipe do Inter de São Luís. Jogo vai chegando ao seu terço final. Aqui, esse é o primeiro jogo dos dois, a gente sempre lembra, né, dos dois jogos que irão acontecer, agradecendo sempre aí os nossos parceiros, as empresas que estão junto com a gente nessa transmissão. A gente chega com a força. Olha a bola, vem trabalhando Pelego para definir, fez o corte, vai fazer, domina, chutou Juliano na defesa, tira dali o Meza, a bola é disputado, o jogo é jogado, chance lá, chance cá, a equipe do Brasil quase consegue fazer o seu terceiro gol. Agora o árbitro marca a falta. É, o cartão antes foi pro Alex, então, porque o Cleitinho já tinha. Nas nossas contas aqui, o Cleitinho era para ter tido o cartão, né? Então realmente foi pro Alex que saiu antes o cartão para ele. Agora sim o Cleitinho acaba levando o cartão amarelo, eu fiquei na dúvida antes, né? Mas realmente então foi pro Alex. O Cleitinho leva o primeiro cartão dele no jogo. E nós vamos ter troca, Ângelo.
2: Justamente, né? Quem troca agora é a equipe do São Luís.
0: Quem entra na partida é o 22. Deu uma cortadinha, Ângelo. Quem é o 22?
2: Rodrigo.
0: É o Rodrigo, então, camisa número
2: 22. Rodrigo, 22. Camisa número 22 para a saída
0: do Chicão, 17.
2: Chicão, camiseta número 17.
0: Então o Chicão entra na partida, já deixou o campo. Olha a bola, Rodrigo para fazer! A bola vai para fora! Desperdiça a oportunidade, o Rodrigo, que entrou e participou de dois lances seguidos, teve a faca e o queijo na mão para definir essa partida. Não consegui, talvez por estar frio ainda, né? Teve essa oportunidade por estar frio. E agora o João aí deu uma de goleiro aqui na nossa transmissão, porque essa bola tinha endereço aqui na nossa câmera diretamente.
2: Pois é, o Rodrigo perdeu uma baita oportunidade, né? Se desse um toquinho ali com o pé, de repente conseguiria fazer o gol aí e descontar.
0: Vem pra ali o Marcel, vem brigando, o Cleiton domina. A bola fica em vantagem, vem o Marcel, consegue cortar, tenta o drible, a bola fica presa.
2: Ó, Cleitinho puxou o Marcel. Tá
0: marcado o lateral para a equipe do Inter de São Luís.
2: É, lateral, né, para a equipe, então, esse, né, por 2-0. E quase saiu o 3 aí com o Rodrigo, camiseta 22, que perdeu um gol praticamente feito.
0: Tem mais um lateral por lá, o Cleiton não tem pressa, 36 minutos de partida, vai vencendo a equipe do São Luís. Agora sobrou um pontapé involuntário ali do Rodrigo, né? Antecipou a jogada do Andrews, acabou ficando com a falta a equipe do Esporte Clube Brasinha. Paraguai, manda a bola pra frente. De cabeça vem o Chico pra cortar. Paraguai, Cleitinho tenta botar a bola na lateral aqui, ativando o Rodrigo. Acabou não ficando com ela. Apesar das trocas, Bi, aí o técnico Jonas usou aí pelo menos 5 peças do seu banco. Às vezes também o que se tem de material não é aquilo, né, que os técnicos gostariam para as ocasiões, mas poderia ter feito um pouco mais com aquilo que tinha a própria equipe do Brasil até o momento. Criou, teve oportunidades, faltou aquele capricho na finalização.
3: É, caprichar um pouquinho mais, né? Ter um pouquinho mais de tranquilidade no último terço do campo. Mas o time do São Luís é muito equilibrado, né? A zaga muito bem postada, a volante, o Pelego dão muita consistência, né? O Pelego com bola joga muito e sem a bola também ele marca, né?
0: E tem aquela impressão que a qualquer momento o São Luís pode definir a partida, né? Num passe do Pelego, numa assistência ou até num próprio gol aí. Tem bala na agulha para tentar definir essa partida e fazer o terceiro aí sim dar números finais. Olha a bola, tá por lá, tentou o levantamento, o Júnior ficou com ela, o Simon já tá lá no ataque para tentar essa jogada de cabeça, já não volta mais pra zaga, trocou aqui agora com o Marcel, né, quem tá fechando esse lado direito aqui da defesa é o jovem Marcel, camisa 18 da equipe do Brasinha, manda pra frente, tenta trabalhar por ali o Jeff, faz o corte de cabeça, sobra pro Paraguai, ele faz bem a abertura lá em cima pro jogador que é o Guilherme, ele vem, começa mais atrás pro Ricardo, toca no meio, tira o Jeff, Pelego, tenta o giro, cortou o Paraguai, a bola vai sobrar por ali, o jogo fica compactado lá no lado esquerdo de ataque do Brasinha, chega por ali o Schmidt, faz o corte que vira um lançamento pro Simonetti. Andrews toca pro goleiro Juliano, saiu bem por ali o Juliano, tentou dar o passe, mas levou melhor o Peleguinho. Vai entrar na área, 3 contra 2. Pelego, deu o passe pro Simonetti, pode bater, fez o corte o Marcel. Tá perdendo oportunidades de fechar a partida a equipe do São Luís. Chega por ali o Chico para fazer o corte. A bola se perde em lateral para a equipe do Brasil, Ângelo.
2: Pois é, né? E o Simonetti acho que já perdeu aí 4-5 gols praticamente feitos, né? Exemplo agora aí, não conseguiu o domínio e quase que então, tem que botar a bola mais no chão, né?
0: É, tem que definir. Olha o Rodrigo, agora sim rosca junto com ele, o árbitro diz que não foi nada, manda o jogo seguir, tava na bola o Meza e o Rodrigo, vem pra cima o Brasinha. Sabe fazer um gol e botar fogo nos minutos finais da partida. Tentou fazer o corte, tira por ali o Schmidt. Recupera por ali, vem tocando a bola o Guilherme. Tocou pro Ricardo, o Ricardo tenta por elevação. Tá na área o Paraguai, vai sobrar pro jogador que é o Ednei. Tocou pra fazer, passou o Igor. Chegou atrasado no levantamento. Não conseguiu chegar, o Ednei serviu o Edmundo que tentou o levantamento. 40 minutos do segundo tempo. Estamos a 5 minutos de fechar o jogo por aqui. 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Viu, prefeito Maninho estava por aqui. Um abraço para ele aí, para toda a galera que está junto com a gente. Aqui um bom público, né? Como já falamos, nós temos 16 horas mais 21 minutos. O friozinho já começa a aparecer, o sol já vai dando adeus. E a noite fria aqui em Capitão já vai chegando. 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Olha a bola! Pra fora!
2: Quase.
0: Que batida que tirou da cartola por ali. Era o jogador, o camisa 14, o Ricardo, que acabou de entrar. O Ricardo tem afinidade com ela, hein? Bate bem na bola, já deu lançamentos, tentou essa batida, Bi. Por pouco não surpreende o goleiro Júnior.
3: Ele bateu do meio da rua e bateu bem, hein? Se vai dentro é caixa, pai. Não tinha como o goleiro pegar, não, hein?
0: O goleiro já tava vendidaço nela, já não podia mais fazer nada. Olha a bola, vem pra cima o Peleguinho. Fez a batida. Gol!

0: O Internacional de São Luís chega ao terceiro gol com ele. Pelego, camisa número 10. Ele vinha servindo os companheiros, vinha fazendo uma bela partida. Agora ele disse: é a minha vez, não vou tocar pra ninguém. Calibrou pra esquerda, mandou pro fundo da rede. O Juliano não segurou. 3-0 pro Inter.
1: Pesado, né? Durante o segundo tempo, foi o chute mais forte aí, o Pelego.
0: Mandou pro fundo do gol. Como nós falávamos, né, Mi? A qualquer momento podia sair essa jogada. Esse gol saiu dos pés dele. Pelego, nome da emoção.
2: Realmente, né? O Pelego, ele é diferente. Ele tem a senha, né? Sobrou pra ele, ele guardou. Ele não erra, né?
0: E agora sim...
1: Ô, Gabi.
0: Oi.
1: Não é...
0: Peraí, Anjo, que tá dando uma cortadinha no microfone aqui. Deixa eu aumentar a nossa antena aí. Fala aí. Pode falar agora, Anjo. Tá, o sinal aí, o Ângelo tá perto do banco, não tá dando, tá dando liga aí. É, Ângelo, não é pra te falar hoje, vai ficar só na... Depois tiver mais pertinho aqui da gente não traz a informação aí. Não, agora daqui a pouquinho volta o sinal, ele tá com frio também, ele já tá se despedindo aqui da nossa transmissão. Olha a bola, vem trabalhando o Rodrigo, deixou pro Fuentes, faz a abertura lá em cima pro Simonetti. Vem trabalhando, toca pro meio, consegue fazer o corte, vai sobrar pro Schmidt. Paraguai faz a interceptação, abre os braços, pede aproximação, serve por ali o Guilherme, ele pisa pro Edmundo, Fuentes para ficar com ela. Levanta a cabeça, toca no meio pro Cleiton. Cleiton recolhe, tem vantagem no placar a equipe do Inter, 44 minutos de partida. Acredito que não vá dar e não tem também muitos motivos para crescer mais, né? Já estamos com o placar definido por aqui. A única coisa que poderia alterar seria um empate, não temos saldo de gol. Então, a história aqui já foi contada, não há mais nada para acontecer aqui no estádio Brasão Dourado. Tocou para frente o Andrews. De peito, Schmidt escora. Guilherme. Para Ricardo. Tocou no meio para o Marcel. Marcel no meio de dois. Olha, levanta a cabeça. Serve aqui o Simon na direita. Ele vai fazer o levantamento. Olha para a área. Pede aproximação. Toca atrás para o Meza. Vem para ali o Meza. Tentou cortar. Tinha bem o Rodrigo. Agora a equipe do Brasil é todo ataque. Tem dois jogadores aqui na defesa, né? Um jogador na defesa. Dois de ataque do time do Brasinha, e agora não tem mais estratégia, né, Bino? Não tem mais estratégia, não tem mais técnica agora, tentar botar a bola na área para ver se acontece alguma coisa, mas nessa altura do campeonato já se foi.
2: Essa altura aqui eu acho que não tem muito o que fazer também, né? É tentar fazer o gol de honra, mas tem um segundo jogo, né? Não pode abandonar, porque futebol amador tu perde de 3, pode ganhar de 1 e tudo se decide nas penalidades.
0: Ângelo, está próximo agora? Ou foi a bateria, Ângelo? Bateria? Vamos resolver o problema. Vamos dar energia pro Ângelo.
3: Será que tu deixou as pilhas? Aí das pilhas? Tá bom?
4: Tá aqui, tá aqui.
3: Troca aí, então. Tá preso.
0: O Ângelo vai fazer a troca das pilhas aí. Daqui a pouquinho volta pra nossa transmissão. Agora... pegaram para ali o jogador, que é o Meza, ele fica sentindo o árbitro para atendimento. Nós temos já 46 minutos de partida, mais 3 sinaliza o árbitro. Vamos pôr na tela aqui então os acréscimos do árbitro Davis, que quer jogo até 48 minutos, já sinalizou para o banco aí que vamos ter jogo até os 48, 1 minuto e meio desse tempo já se foi. Vamos ver o que temos ainda a história a ser contada nesses minutos finais. Olha a bola, tira por ali, vem trabalhando, pisou na bola, toca no meio, Cleiton, toca pra cima, tem o Peleguinho, ator do terceiro gol, vem trabalhando, toca pro Fuentes, Fuentes vem, faz o corte, serve o Peleguinho, vai entrando na área a equipe do São Luís. Olha a bola. Peleguinho. Fez o cruzamento de cabeça. Tá impedido. Gol impugnado. Não valeu. Não valeu o gol. A torcida já estava comemorando por ali. Mas o gol não valeu. A gente confere no replay o gol do Peleguinho. O gol do Rodrigo, né, com assistência do Peleguinho por ali. Tenta trabalhar. Ei, som. Agora sim, Ângelo, tamo de volta
5: agora sim, últimos minutos aqui da partida e a equipe de São Luís vencendo por 3-0.
0: Olha a bola no segundo pau, faz o corte de cabeçozinho, ela vai se perdendo, já temos 48. Terminou. Finalizados, jogo acaba por aqui.
5: Ô, Gabi.
0: Oi.
5: Lembrando, né, 3-0 aí para a equipe de São Luís, porém não tem saldo de gols e o próximo jogo vai acontecer aí na casa então do São Luís.
0: Próximo jogo na casa do São Luís, o Ângelo vai chegar primeiro para pegar a palavrinha da galera do Brasinha, né, que foi a
5: equipe. Vamos ver o técnico aqui, ó.
0: O jogo?
5: Ô Marcelo, chega aí. Marcelo aqui, enfim. E esse jogo de hoje aí, vitória da equipe de São Luís, né? O Brasinha tentou, correu atrás, mas enfim, não conseguiu.
6: Cara, jogo pegado, né? A gente abalou um pouquinho ali quando a gente perdeu o Uriel naquele lance da falta lá. Da falta não, né? Foi um choque natural do jogo. Mas conseguimos acalmar, não tomamos o gol naquele momento ali. E depois conseguimos abrir uma diferença que foi importante para o próximo jogo. Mas acho que foi mais na vontade mesmo, porque qualidade os dois times têm.
5: Tá certo. Obrigado, Jefinho. Um abraço aí, tá? Participando aqui, né, na programação.
0: E agora o pessoal do Brasinha também, né, Ângelo, para trazer também o lado da equipe que não fez, né, o jogo que gostaria, acabou perdendo na frente da sua torcida, mas como trouxe o Bi bem no comentário, já jogou muitas finais, perdeu
5: o Paraguai,
0: o primeiro jogo, e agora Paraguai, o capitão Paraguai para falar com a gente da equipe do Brasinha.
5: E aí, Paraguai, tudo certo? Jogão de bola hoje aqui, né, em Capitão, equipe do Brasinha tentou, teve algumas oportunidades, inclusive, mas não conseguiu superar o São Luís no dia de hoje, mas tem ainda mais um jogo.
7: Isso, tem mais um. Tem mais o jogo da volta ainda, né? Não tá nada perdido, tem mais um jogo aí pra buscar. Aconteceu, perder, futebol é assim. E tem mais uma chance pra reverter esse placar, né? Pra ganhar lá e buscar nos pênaltis, se Deus quiser. E se preparar essa semana aí, porque semana que vem, isso, querendo ou não, o final é guerra, né? Todo mundo quer ganhar, cada um quer disputar. Então vamos para o próximo domingo.
5: Tá certo. Obrigado então. Este é o Paraguai, capitão da equipe do Brasinha.
0: Se nós puder também, Ângelo, pegar a palavrinha do Jonas, o treinador da equipe do Brasinha, para saber dele também o que ele achou desse jogo. E do Marcelo também, os dois professores aí, tanto de Inter quanto de Brasinha, para que a gente possa fechar nossa transmissão por aqui.
5: Muito bem. O Marcelo está aqui, está próximo. Vamos ver se eu já consigo aqui então, né, uma palavrinha. E aí, Marcelo, jogão de bola. E uma vitória fora de casa.
8: É isso aí, boa tarde a todos os ouvintes da Rádio Brest, aí também, aí. Primeira vez em nosso município capitão. O cara fica contente aí também, aí, transmitindo ali uma bela final, que nem hoje, aí. E tu sabe que todo mundo fica contente em ganhar a primeira fora de casa já, né? Mas o meu grupo, desde o começo, o primeiro jogo, eu já sempre disse para eles que nós estamos sempre com os pés no chão. Nós não ganhamos nada ainda, ganhamos o primeiro jogo, mas não ganhamos nada ainda. Tem o segundo jogo agora em casa. Agora nós vamos fazer uma grande festa lá, um grande espetáculo lá. E tomara que nós saímos campeão, porque em 2019 eu estava junto no grupo lá e sou o último campeão municipal lá de capitão aí.
5: Tá certo, tá tudo pronto então para a grande final em casa?
8: É isso aí, essa semana vamos organizar a gurizada aí, com a cabeça no lugar aí também aí, organizar os detalhes que faltam aí para nós também, ajeitar os pontos que nós iremos também. Hoje viemos ali, já o nosso atacante já na primeira já se machucou, vamos ver como é que ele está também. Vamos desejar melhoras para o nosso atacante Uriel também, ali para ele também. Nós temos mais dois desfalques também aí na reserva também. Mas deu tudo certo hoje, semana que vem vamos com força máxima para cima deles.
5: Eu tenho alguma informação com relação ao Uriel, ele que foi encaminhado para o hospital de Encantado para exames, naquela disputa de bola onde ele fraturou a cabeça.
8: É, isso aí. Eu estava aqui no banco da reserva, não consegui, não cheguei até ele lá. Mas aqui, rapidamente veio a ambulância, já levou ele ali. Acho que era só uns pontos e coisa, né? Daí tem que fazer mais uns exames para ver se não deu algo mais, né? Para deixar bem certo com ele também aí, que nós vamos precisar dele na final.
5: Muito bem, então. Obrigado. Esse é o Marcelo, que é o técnico da equipe São Luís. Então, a palavrinha do Jonas também, né? Obrigado, Marcelo. Jonas, que é o técnico da equipe, então, do Brasinha, ele parece que está lá no vestiário, vamos ver se há a possibilidade de chegar junto ali.
0: Tranquilo, enquanto isso, o Gabriel de Lázaro, o Bill, nosso comentarista, vai trazer, né, a visão dele primeiro dessa partida. Bill, quero saber de ti, o que, que tu viu nesses 90 minutos de jogo, os dois times, né, com propostas diferentes, com elencos diferentes, mas como tu falou, é uma final de 180 minutos, com certeza tu já passou muitas vezes por isso, já perdeu uma final, ganhou a segunda, como é que foi essa experiência dentro de campo, o que, que tem que fazer a comissão, os jogadores, para se preparar para esse jogo, que sim é a decisão, semana que vem, uma vantagem de empate da equipe do Internacional de São Luís, mas pode... Oi, Ângelo, contigo.
5: Só para encerrar aqui, show, então, a minha participação, está aqui o Jonas, né, Locatelli, técnico da equipe do Brasinha. Ô Jonas, a equipe lutou, mas não conseguiu superar o São Luís. E agora tem mais um jogo aí, fora de casa ainda.
9: Sim, como eu falei para os meus atletas aí, o time do São Luís é bom, mas eles ganharam todas as partidas. Eles podem perder a final. O jogo jogado, nós tivemos bastante posse de bola, mas só que finalização, comentei com eles, não foi finalizado uma vez na goleira. Não tem como ganhar a final assim. Vamos agora essa semana conversar e tentar ajeitar para domingo vir lá em São Luís e tentar reverter essa situação.
5: O que tem que mudar? O que precisa mudar um pouco mais aí na equipe do Brasinha para bater então o São Luís?
9: Principalmente acertar a goleira, né? Como eu falei para eles hoje, nós não acertamos a goleira. Toquemos e foi chutado uma bola no primeiro tempo em gol. Não existe como ganhar uma final sem estar na goleira, né? Não adianta só ter posse de bola. A final é decidida no detalhe, tem que chutar em gol.
5: A equipe veio desfalcada, talvez, pro jogo de hoje ou não?
9: Não, todos os guris estão... Só tem um guri que está machucado, mas começou desde o começo do campeonato machucado e não conseguiu jogar. Por essa, dos guris estão tudo aí.
5: Bom, Jonas, obrigado aí, um abraço.
9: Um abraço, e eu queria deixar um abraço também pro meu pai, minha mãe, que estão no hospital, minha mulher, com meu neném. Queria deixar um abraço para eles, que eles devem estar assistindo a Brest FM, que meu pai é fanático por vocês. Um abraço para eles também lá.
5: Tá certo, então. Obrigado. Valeu. Um abraço. Esse, o Jonas falando aqui no microfone, então, da Brest a mais. Ô, Gabi, vou encerrando a participação.
0: Muito bem, obrigado, Ângelo, pelo trabalho de reportagem. Manda um abraço aí pro pai, pra mãe, né, pra esposa do Jonas aí, que estão ligadinhos na Brest, estão com a gente. Obrigado, galera. E, então, Bi, vamos lá. Primeiro, teu comentário, análise do jogo. E o que fazer pra esse segundo jogo da final, tu que já passou inúmeras vezes por esses momentos.
2: Olha, eu acho que o jogo de hoje, a equipe do São Luís foi mais equilibrada, né? Tanto no setor ofensivo como no ataque, mereceu realmente a vitória, né? Mas o Amador, ele tem isso, né? Eu já participei de muitas vezes perder o primeiro jogo e ganhar o segundo e ser campeão nos pênaltis, né? Então, não tem saldo de gol e cada jogo tem a sua história, né? Então, resta o Brasinha aí se mobilizar e se organizar para o segundo jogo para que possa ter uma grande final, né?
0: E aí, Bi, gostou da experiência de comentar, de estar do lado de cá do campo, né? Às vezes o cara dentro de campo consegue fazer alguma coisa para resolver, aqui é só analisar, olhar, comentar, mais uma experiência bacana também de estar conversando com a galera aí que está em casa acompanhando.
2: É, para mim é a primeira vez que eu venho junto com vocês aí, para mim é um prazer enorme estar participando e podendo comentar. E se Deus quiser, a gente pode estar junto nas próximas vezes aí também.
0: Muito bem, essa foi a nossa transmissão aqui da final do Municipal de Capitão. Lembrando que semana que vem nós temos o jogo 2, o jogo da decisão lá em São Luís. Agradecer a todo mundo que esteve com a gente, os nossos amigos, a nossa audiência, para nós fechar aqui a participação, né? A Ida Modeste mandou aqui, foi pênalti, né? Concordando com não concordando, na verdade, com o árbitro, né? Dizendo que foi pênalti aquela bola em favor da equipe do Brasil. Agradecer a todo mundo que assistiu, todo mundo que se ligou. Não esquece, galera, antes de sair, se inscrever no canal, deixar o like, né? E semana que vem fica ligadinho, ativa o sininho, que semana que vem tem mais futebol na tela da Brescia Mais FM pra você. Agradecer o João Boeri, que teve na geração de imagens. Agradecer também o Gabriel de Lázaro e o Bi, nosso comentarista. E também o Ângelo de Lavi, que esteve no trabalho de reportagem aqui junto com a gente. Um grande beijo, um abraço, fiquem com Deus, um ótimo final de domingo e uma semana melhor ainda. Valeu, até mais. Tchau, tchau.

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0: Tchau, gente, obrigado!
1: Vou falar pra você, Pandinha, quando eu era criança eu tinha um medo de bebum.
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0: eu acho que você tem que mandar aquela mensagem. Mas manda o que está no seu coração.
1: Porque se fosse eu falaria.

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0: Obrigado, meu irmão.
1: Parabéns, meninas. Vocês são 10. Obrigado a vocês pelo carinho. Sucesso.
2: Pra tudo que
1: sucesso pra vocês. Mata-me um CD. Parabéns pra esses meninos.
3: Tchau, obrigado, cara.

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0: seja forte e corajoso. Levante e anda. Vá em busca da sua sorte.
1: É sobre não desistir.
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0: Rocha, Zé Ricardo e Thiago.
1: Valeu, Isaia Novaes.
0: Bom demais.
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